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1: Olá, amigo de todo o Brasil e demais países de língua portuguesa. Este é o noticiário da Rádio Vaticano, Vatican News, desta quarta-feira, 19 de agosto. Traremos para você que está sintonizado conosco as últimas notícias sobre as atividades do Papa, da Santa Sé e da Igreja em todo o mundo. Nos estúdios, Mariângela Jaguraba e na técnica, Gabriele Di Domenico. E este é o trecho da Bíblia que escolhemos para você. O Senhor é o pastor que me conduz, não me falta coisa alguma. Do Salmo 22. E vamos agora aos destaques do nosso programa de hoje. Papa na audiência geral desta quarta-feira. Na liturgia, a música não é decoração. Cantar e tocar significa rezar. Leão XIV recorda o mártir Ladislau Findisch e as vítimas dos totalitarismos. Santo Padre reza por peregrinos poloneses que morreram em acidente de ônibus na Hungria. Bispos peruanos anunciam a oração oficial pela visita do Papa. Salesianos na Ucrânia celebram Dom Bosco com novos sinais de comunhão e esperança. Fique conosco, a Rádio Vaticano, Vatican News, está entrando no ar.

0: Papa na audiência geral. Na liturgia, a música não é decoração. Cantar e tocar significa rezar. Túlio Fonseca.
1: A música sacra foi o tema da reflexão do Papa Leão XIV na audiência geral desta quarta-feira, 19 de agosto, realizada pela terceira semana consecutiva na Basílica de São Pedro. O Santo Padre deu continuidade ao ciclo de catequeses dedicado à Constituição Sacrosanctum Concilium, do Concílio Vaticano II, detendo-se desta vez no sexto capítulo do documento dedicado à música na liturgia. Logo no início, Leão XIV recordou as palavras do Concílio, que define a tradição musical da Igreja como um tesouro de inestimável valor e o canto sagrado, quanto intimamente unido ao texto, como parte necessária ou integrante da liturgia solene.
2: La tradizione musicale della Chiesa costituisce un tesoro di inestimabile valore.
1: Ao aprofundar a função ministerial da música, o Papa ressaltou que ela não é um elemento meramente decorativo, mas faz parte da própria ação litúrgica.
2: La musica, infatti, è parte dell'azione liturgica e non mera decorazione della celebrazione.
1: A música, de fato, faz parte da ação litúrgica e não é mera decoração da celebração. Na liturgia, cantar e tocar significa rezar, sintonizando o próprio coração com o das irmãs e dos irmãos e com Deus na participação ativa no mistério celebrado. Em particular, a música expressa a dimensão afetiva da oração, como afirma Santo Agostinho. Cantar é próprio de quem ama. Isto é muito importante, porque ajuda a abrir o coração à ação de Deus na graça e a deixar-se moldar por ela. O canto, prosseguiu Leão XIV, possui uma dimensão comunitária. Através da sinfonia das vozes, contribui para a união dos espíritos, superando as diferenças entre as pessoas e reunindo todos no louvor a Deus. Torna-se assim uma epifania da Igreja, uma manifestação tangível da comunhão que pertence à sua própria natureza. A importância teológica do canto sacro, explicou o pontífice, exige também atenção àquilo que é escolhido para cada celebração. Para além das modas ou das sensibilidades particulares dos autores, este deve corresponder a todos os níveis ao que é mais adequado para o momento celebrativo. A forma, por sua vez, especialmente no seu aspecto melódico, deve ser simultaneamente nobre e simples, de elevada qualidade musical e de fácil execução, sobretudo quando se destina a ser cantada por toda a Assembleia. O mesmo cuidado deve ser dedicado aos textos.
2: Il Concilio raccomanda che anche i testi siano adeguati.
1: O Concílio recomenda que também os textos sejam adequados, profundos e, ao mesmo tempo, de fácil compreensão, inspirados principalmente na Sagrada Escritura, nos livros litúrgicos e na tradição espiritual da Igreja. É necessário velar por isso, para que se mantenha viva e cresça a dinâmica expressa no antigo princípio lex orandi, lex credendi, ou seja, a lei da oração é também a lei da fé.
2: Lex orandi, lex credendi, cioè la legge della preghiera e anche legge della fede.
1: Leão XIV abordou ainda a participação ativa dos fiéis, recordando que ela nasce de uma maior consciência do mistério celebrado e de sua relação com a vida cotidiana. No âmbito da música sacra, a Sacrosanctum Concilium indica um equilíbrio entre as diferentes formas de participação e os momentos de silêncio, e completou: promovam-se as aclamações dos fiéis, as respostas, a salmodia, as antífonas, os cânticos e um silêncio sagrado. O Papa recordou que o Concílio atribui grande valor ao canto gregoriano, sem excluir outros gêneros de música sacra, e dedica especial atenção ao órgão. Outros instrumentos também podem ser utilizados, desde que sejam adequados ao uso sacro, respeitem a dignidade do templo e favoreçam a edificação dos fiéis. A catequese abordou também o tema da enculturação. Segundo o Concílio, as tradições musicais dos diferentes povos devem ser levadas em consideração como parte de sua vida religiosa e social, promovendo, quando possível, sua presença também nas escolas e nas celebrações. Leão XIV destacou ainda a missão dos compositores, chamados a preservar o patrimônio cultural da Igreja e, ao mesmo tempo, criar novas composições a serviço da liturgia. O compositor da música sacra é chamado a conhecer e a preservar o patrimônio musical da Igreja, deixando-se inspirar por ele para dar vida às novas composições ao serviço da liturgia, no respeito pela sensibilidade contemporânea e pelas diversas tradições culturais. O Papa ressaltou ainda a importância de promover a formação e a prática da música sacra nos seminários, noviciados, casas de formação religiosa, institutos e escolas católicas, além de assegurar uma sólida formação litúrgica aos músicos e cantores. Leão XIV encerrou a catequese, recordando a importância atribuída pelos padres da Igreja ao canto litúrgico como símbolo da comunhão eclesial, e citando as palavras de Santo Inácio de Antioquia:
2: "Voi, uno per uno, diventate un coro."
1: E vós, cada um, tornai-vos o coro, para que, sendo harmoniosos em concordância, tomando o tom cromático na unidade de Deus, vós canteis em uníssono ao Pai através de Jesus Cristo, para que tanto vos ouça como entenda que sois membros do Filho dele, através daquelas coisas que fazeis bem. Ao final da audiência geral, Santo Padre concedeu aos fiéis sua bênção apostólica.

0: Leão XIV recorda o mártir Ladislau Findisch e as vítimas dos totalitarismos. Jackson Erpen.
1: Ao saudar os peregrinos poloneses na audiência geral, Santo Padre recordou, em particular, um sacerdote que foi o primeiro polonês beatificado como mártir das perseguições. De fato, a perseguição e o regime comunista na Polônia duraram 44 anos, com início em 1945, logo após o fim da Segunda Guerra Mundial, e término em 1989, com as primeiras eleições parcialmente livres organizadas pelo Movimento Solidariedade.
2: Saluto cordialmente i polacchi. Il 23 agosto si celebra la giornata europea di commemorazione delle vittime dello stalinismo e del nazismo.
1: Saúdo cordialmente os poloneses. O dia 23 de agosto é o Dia Europeu da Memória das Vítimas do Stalinismo e do Nazismo. Nesse dia, na liturgia, é recordado Ladislau Findisch, sacerdote e o primeiro polonês beatificado como mártir da perseguição comunista.
2: Durante il Concilio Vaticano II, ele ne sosteneva spiritualmente i lavori.
1: Durante o Concílio Vaticano II, ele apoiou espiritualmente seus trabalhos, envolvendo os fiéis na obra conciliar de bondade, com atos de caridade e de renovação moral.
2: La sua testimonianza ci ricordi che la civiltà dell'amore si costruisce perdonando e vincendo il male con il bene.
1: Que o seu testemunho nos recorde que a civilização do amor se constrói perdoando e vencendo o mal com o bem. A todos a minha bênção.
2: A tutti la mia benedizione.
1: Ladislau Findisch nasceu em 1907 e foi ordenado sacerdote em 1932. Depois da Segunda Guerra Mundial, exerceu seu ministério em Nowy Zmigród, dedicando-se à renovação espiritual e moral da comunidade, procurando proteger especialmente os jovens da intensa campanha de ateização promovida pelo regime comunista. Ao mesmo tempo, ajudava materialmente os habitantes da região sem distinção de nacionalidade ou confissão religiosa, inclusive famílias greco-católicas perseguidas pelas autoridades. Sua atividade pastoral chamou a atenção dos serviços de segurança que passaram a vigiá-lo e a restringir seu ministério. Em 1963, enquanto realizava uma iniciativa pastoral de apoio espiritual ligada ao Concílio Vaticano II, Padre Findisch enviou cartas aos fiéis convidando-os a retomar uma vida cristã coerente. As autoridades comunistas o acusaram de obrigar os cidadãos a participar de práticas religiosas. Preso em novembro daquele ano, foi condenado a 2 anos e meio de prisão. Durante o encarceramento, sofreu maus tratos e graves humilhações físicas, psicológicas e espirituais, além de não receber o tratamento médico adequado para seus problemas de saúde. Libertado em estado de grande debilidade, morreu em 21 de agosto de 1964. A Igreja reconheceu oficialmente seu martírio em 2004, concluindo que sua prisão e seus sofrimentos estavam diretamente relacionados ao anúncio do Evangelho. Em 19 de junho de 2005, o Papa Bento XVI beatificou Ladislau Findisch, reconhecendo como mártir da fé e como a primeira vítima do regime comunista na Polônia a ter uma causa de beatificação concluída com base no martírio. Ao recordar sua figura, Leão XIV convida também as novas gerações a não esquecer os dramas provocados pelos totalitarismos e a reconhecer, no testemunho de homens e mulheres como o Beato Findisch, a força de uma fé capaz de permanecer fiel à verdade, mesmo diante da perseguição. O Dia Europeu da Memória das Vítimas do Stalinismo e do Nazismo, celebrado em 23 de agosto, é uma data instituída pelo Parlamento Europeu para recordar as vítimas dos regimes totalitários nazista e stalinista e preservar a memória das milhões de pessoas perseguidas, deportadas, presas ou assassinadas durante esses períodos. A escolha de 23 de agosto recorda a assinatura, em 1939, do Pacto Molotov-Ribbentrop, acordo de não agressão entre a Alemanha nazista e a União Soviética, que incluía protocolos secretos para a divisão de territórios da Europa Oriental. A data representa, assim, um compromisso com a memória histórica e com a defesa da democracia, dos direitos humanos e da liberdade, reafirmando que os horrores dos totalitarismos não devem ser esquecidos nem repetidos.
0: Papa reza por peregrinos poloneses que morreram em acidente de ônibus na Hungria. Andressa Collet.
3: Leão XIV tomou conhecimento com profunda tristeza da notícia do trágico acidente de trânsito que envolveu na Hungria um ônibus que transportava um grupo de peregrinos poloneses que voltavam de Medjugorje, no qual 12 pessoas perderam a vida, enquanto 10 ficaram gravemente feridas. Em um telegrama assinado pelo secretário de Estado, cardeal Pietro Parolin, dirigido aos bispos das dioceses de onde provêm os peregrinos, Dom Adam Schau, arcebispo de Przemysl, e Dom Jan Watrowa, bispo de Rzeszów, o Papa expressa sua proximidade espiritual a todos os que foram atingidos pelo dramático acontecimento. Por aqueles irmãos e irmãs que, ao retornarem da peregrinação da fé, concluíram a sua peregrinação terrena, o pontífice oferece orações especiais, entregando-os à misericórdia de Deus e implora, além disso, ao Senhor para que conceda consolo às suas famílias. Por fim, invocando a intercessão da bem-aventurada Virgem Maria de Częstochowa, Leão XIV recomenda todos a Deus e concede a sua bênção apostólica, sinal de proximidade paterna e de esperança cristã. O acidente ocorreu na noite entre os dias 15 e 16 de agosto na rodovia M3, na região de Mezőkeresztes, a cerca de 140 quilômetros a leste de Budapeste. Estão em andamento investigações para apurar as causas. Segundo uma primeira reconstrução dos fatos, o ônibus com 59 pessoas a bordo saiu da estrada e caiu em uma vala, capotando, possivelmente devido a um cochilo do motorista. As conferências episcopais da Polônia e da Hungria também manifestaram suas condolências e garantiram orações pelas vítimas e pelos feridos.
1: Milhares de pessoas, centenas de quilômetros e gerações percorrendo o mesmo caminho. Dia 15 de agosto marcou o ápice da temporada de peregrinações a pé em Jasnagora, que na Polônia continua sendo um fenômeno vivo de fé e comunhão. Os peregrinos são como uma família, começou dizendo Gregor de Augustow, que já caminhou até Jasnagora 14 vezes. Para ele, a peregrinação é uma experiência de comunhão. As pessoas se ajudam, se apoiam e, quando se cansam, continuam a caminhada juntas. Essa comunhão não se limita ao grupo de peregrinos. Nas cidades por onde passam, ao longo do caminho, os moradores preparam refeições, água e abrigo para eles. Você caminha e, onde quer que chegue, encontra alguém esperando por você, oferecendo um lugar para descansar, uma palavra gentil e um sorriso, disse ele. Os peregrinos encontram alguns dos anfitriões há décadas. Teres Chilipnica-Vielka, na região de Orawa, fez a peregrinação antes de se casar. 23 anos depois, ela retornou, dessa vez com sua filha de 15 anos. Elas peregrinam juntas há 3 anos. A peregrinação, disse ela, permite fazer uma pausa, observar sua vida sob uma perspectiva diferente e redescobrir o que pode se perder na correria do dia a dia. Krzysztof de Granou, proximidade de Poznan, fez sua primeira peregrinação na adolescência. Agora, aos 50 anos, ele já completou 19 peregrinações e caminha com sua família. Sua filha começou aos 7 anos e já participou de 12 peregrinações. Esperamos por este momento o ano todo, disse ele. Existem milhares de histórias semelhantes. Júlia de Pelpin diz que a peregrinação significa dor, suor, exaustão e mau tempo. Mesmo assim, ela continua voltando. Não há lugar melhor para vivenciar a bondade e a gentileza das pessoas, enfatizou ela. A tradição polonesa de peregrinações tem suas raízes na Idade Média. Grupos organizados chegavam a Jasnagora já no século XV. A Conferência Episcopal Peruana apresentou a oração oficial que acompanhará a preparação espiritual dos fiéis para a visita apostólica do Papa Leão XIV ao Peru, prevista para se realizar entre os dias 11 e 17 de novembro de 2026. A viagem faz parte do primeiro itinerário apostólico do pontífice pela América do Sul e incluirá cidades de Lima, Chiclayo, Cusco e Pucallpa. A oração convida os católicos peruanos a acolher a presença do Papa como um momento de graça, renovação da fé e fortalecimento da esperança. presidente da Conferência Episcopal Peruana, Dom Carlos Garcia Camader, afirmou que a visita será uma oportunidade para caminhar unidos como igreja e colocar-se a serviço do Evangelho em um contexto marcado por desafios sociais e pela necessidade de maior comunhão e solidariedade. Entre os elementos centrais da oração está o pedido pela paz, em sintonia com uma das mensagens mais recorrentes do pontificado de Leão XIV, a construção de uma paz desarmada e desarmante. A prece pede que a presença do Santo Padre ajude a superar conflitos, violências e ódios, favorecendo o encontro, o diálogo e a reconciliação entre os peruanos. A oração também apresenta o Peru como uma terra marcada pela evangelização, mas igualmente pelos desafios, pobrezas e esperanças do seu povo. Por isso, pede uma atenção especial aos mais vulneráveis e uma renovação do compromisso cristão com a solidariedade. O objetivo é que a visita não seja apenas um grande acontecimento eclesial, mas produza frutos duradouros na vida da Igreja e da sociedade peruana. Por fim, a Conferência Episcopal confia a visita à proteção de Santa Maria, Mãe da Igreja, de Santo Toríbio de Mogrovejo e dos santos peruanos. A oração invoca o Espírito Santo para que a passagem de Leão XIV pelo país seja um templo de renovação, comunhão, esperança e paz. Assim, a Igreja do Peru inicia desde já uma preparação que pretende envolver comunidades, famílias e fiéis na acolhida ao Papa, que retoma a uma terra profundamente ligada à sua trajetória pastoral. E com nosso colega Renato Martínez, a oração do Santo Padre em espanhol.
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Em 16 de agosto, dia que recorda o nascimento de São João Bosco, a família salesiana da Ucrânia reuniu-se em Korostiv, no cenário dos Montes Cárpatos, para celebrar o padroeiro da primeira e, até o momento, única igreja salesiana do país dedicada ao Santo dos Jovens. A festa patronal foi marcada por oração, fraternidade e comunhão, reunindo membros da Visitadoria Salesiana Maria Auxiliadora, de rito bizantino, sacerdotes, religiosos, jovens, crianças, animadores do movimento juvenil salesiano, peregrinos e fiéis provenientes de diversas comunidades e também de Lviv. A celebração teve três momentos particularmente significativos para a missão salesiana na Ucrânia. A vestição do jovem salesiano Roman Yastichin, a bênção da nova iconóstase da igreja e a cerimônia de posse do padre Mikhailo Chaban para um novo mandato como superior da visitadoria. Antes da divina liturgia, o rito da vestidura recordou o significado da consagração religiosa na tradição das igrejas orientais. As palavras do rito, inspiradas também no pensamento de Dom Bosco, evocaram o chamado a abandonar o homem velho para revestir-se do homem novo configurado segundo o coração de Deus. A solene divina liturgia, celebrada segundo o rito bizantino, foi presidida pelo arcebispo e metropolita de Lviv dos ucranianos, Dom Ihor Vozniak, e contou com a presença do padre Roman Jachimovich, conselheiro regional para a Europa Central e do Norte. O canto do coro, Axios, contribuiu para a beleza e a intensidade espiritual da celebração. A presença do representante da congregação salesiana tornou visível a comunhão entre a visitadoria ucraniana, a igreja greco-católica ucraniana e toda a família salesiana espalhada pelo mundo. No contexto da guerra, essa proximidade adquiriu um significado ainda mais profundo, como expressão de solidariedade e de esperança para um povo que continua vivendo uma dolorosa provação. Ao iniciar seu segundo mandato de 6 anos, padre Mikhailo Chaban agradeceu a Deus pelo dom da vocação, pela família salesiana e pelos jovens confiados à missão educativa e pastoral. Também manifestou gratidão ao arcebispo metropolita, à congregação e a todos aqueles que acompanham o trabalho salesiano na Ucrânia. De modo especial, agradeceu aos militares ucranianos presentes na celebração, reconhecendo o sacrifício daqueles que defendem o país e tornam possível a continuidade da vida cotidiana e da missão pastoral. Em vez de fazer grandes promessas para o novo mandato, pediu a graça de ser pai e irmão para os confrades e bom pastor para os jovens, permanecendo fiel a Dom Bosco, à igreja e àqueles que lhe são confiados. A jornada em Korostiv foi colocada sob a proteção de Maria Auxiliadora e a intercessão de São João Bosco, e afirmando que a missão salesiana nasce da proximidade, da fraternidade e da confiança em Deus. Em meio às dificuldades provocadas pela guerra, a comunidade salesiana ucraniana renovou sua esperança e seu compromisso com os jovens. O desejo expresso pelo padre Mikhailo sintetiza essa missão, que, nas casas salesianas, em toda a visitadoria, cada jovem possa sentir que é amado, esperado e acolhido, encontrando ali não apenas um espaço de formação, mas uma verdadeira casa. Música.

Amigo ouvinte, chegamos ao final desta edição em língua portuguesa do noticiário da Rádio Vaticano. Obrigada pela sua presença e nós contamos novamente com você amanhã, neste mesmo horário.

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1: Olá, amigo de todo o Brasil e demais países de língua portuguesa. Este é o noticiário da Rádio Vaticano, Vatican News, desta quarta-feira, 19 de agosto. Traremos para você que está sintonizado conosco as últimas notícias sobre as atividades do Papa, da Santa Sé e da Igreja em todo o mundo. Nos estúdios, Mariângela Jaguraba e na técnica, Gabriele Di Domenico. E este é o trecho da Bíblia que escolhemos para você. O Senhor é o pastor que me conduz, não me falta coisa alguma. Do Salmo 22. E vamos agora aos destaques do nosso programa de hoje. Papa na audiência geral desta quarta-feira. Na liturgia, a música não é decoração. Cantar e tocar significa rezar. Leão XIV recorda o mártir Ladislau Findisch e as vítimas dos totalitarismos. Santo Padre reza por peregrinos poloneses que morreram em acidente de ônibus na Hungria. Bispos peruanos anunciam a oração oficial pela visita do Papa. Salesianos na Ucrânia celebram Dom Bosco com novos sinais de comunhão e esperança. Fique conosco, a Rádio Vaticano, Vatican News, está entrando no ar.

0: Papa na audiência geral. Na liturgia, a música não é decoração. Cantar e tocar significa rezar. Túlio Fonseca.
1: A música sacra foi o tema da reflexão do Papa Leão XIV na audiência geral desta quarta-feira, 19 de agosto, realizada pela terceira semana consecutiva na Basílica de São Pedro. O Santo Padre deu continuidade ao ciclo de catequeses dedicado à Constituição Sacrosanctum Concilium, do Concílio Vaticano II, detendo-se desta vez no sexto capítulo do documento dedicado à música na liturgia. Logo no início, Leão XIV recordou as palavras do Concílio, que define a tradição musical da Igreja como um tesouro de inestimável valor e o canto sagrado, quanto intimamente unido ao texto, como parte necessária ou integrante da liturgia solene.
2: La tradizione musicale della Chiesa costituisce un tesoro di inestimabile valore.
1: Ao aprofundar a função ministerial da música, o Papa ressaltou que ela não é um elemento meramente decorativo, mas faz parte da própria ação litúrgica.
2: La musica, infatti, è parte dell'azione liturgica e non mera decorazione della celebrazione.
1: A música, de fato, faz parte da ação litúrgica e não é mera decoração da celebração. Na liturgia, cantar e tocar significa rezar, sintonizando o próprio coração com o das irmãs e dos irmãos e com Deus na participação ativa no mistério celebrado. Em particular, a música expressa a dimensão afetiva da oração, como afirma Santo Agostinho. Cantar é próprio de quem ama. Isto é muito importante, porque ajuda a abrir o coração à ação de Deus na graça e a deixar-se moldar por ela. O canto, prosseguiu Leão XIV, possui uma dimensão comunitária. Através da sinfonia das vozes, contribui para a união dos espíritos, superando as diferenças entre as pessoas e reunindo todos no louvor a Deus. Torna-se, assim, uma epifania da Igreja, uma manifestação tangível da comunhão que pertence à sua própria natureza. A importância teológica do canto sacro, explicou o pontífice, exige também atenção àquilo que é escolhido para cada celebração. Para além das modas ou das sensibilidades particulares dos autores, este deve corresponder a todos os níveis ao que é mais adequado para o momento celebrativo. A forma, por sua vez, especialmente no seu aspecto melódico, deve ser simultaneamente nobre e simples, de elevada qualidade musical e de fácil execução, sobretudo quando se destina a ser cantada por toda a Assembleia. O mesmo cuidado deve ser dedicado aos textos.
2: O Concílio recomenda que anche i testi siano adeguati.
1: O Concílio recomenda que também os textos sejam adequados, profundos e, ao mesmo tempo, de fácil compreensão, inspirados principalmente na Sagrada Escritura, nos livros litúrgicos e na tradição espiritual da Igreja. É necessário velar por isso, para que se mantenha viva e cresça a dinâmica expressa no antigo princípio lex orandi, lex credendi, ou seja, a lei da oração é também a lei da fé.
2: Lex orandi, lex credendi, cioè la legge della preghiera e anche legge della fede.
1: Leão XIV abordou ainda a participação ativa dos fiéis, recordando que ela nasce de uma maior consciência do mistério celebrado e de sua relação com a vida cotidiana. No âmbito da música sacra, a Sacrosanctum Concilium indica um equilíbrio entre as diferentes formas de participação e os momentos de silêncio, e completou: promovam-se as aclamações dos fiéis, as respostas, a salmodia, as antífonas, os cânticos e um silêncio sagrado. O Papa recordou que o Concílio atribui grande valor ao canto gregoriano, sem excluir outros gêneros de música sacra, e dedica especial atenção ao órgão. Outros instrumentos também podem ser utilizados, desde que sejam adequados ao uso sacro, respeitem a dignidade do templo e favoreçam a edificação dos fiéis. A catequese abordou também o tema da enculturação. Segundo o Concílio, as tradições musicais dos diferentes povos devem ser levadas em consideração como parte de sua vida religiosa e social, promovendo, quando possível, sua presença também nas escolas e nas celebrações. Leão XIV destacou ainda a missão dos compositores, chamados a preservar o patrimônio cultural da Igreja e, ao mesmo tempo, criar novas composições a serviço da liturgia. O compositor da música sacra é chamado a conhecer e a preservar o patrimônio musical da Igreja, deixando-se inspirar por ele para dar vida às novas composições ao serviço da liturgia, no respeito pela sensibilidade contemporânea e pelas diversas tradições culturais. O Papa ressaltou ainda a importância de promover a formação e a prática da música sacra nos seminários, noviciados, casas de formação religiosa, institutos e escolas católicas, além de assegurar uma sólida formação litúrgica aos músicos e cantores. Leão XIV encerrou a catequese, recordando a importância atribuída pelos padres da Igreja ao canto litúrgico como símbolo da comunhão eclesial, e citando as palavras de Santo Inácio de Antioquia:
2: "Voi, uno per uno, diventate un coro."
1: E vós, cada um, tornai-vos o coro, para que, sendo harmoniosos em concordância, tomando o tom cromático na unidade de Deus, vós canteis em uníssono ao Pai através de Jesus Cristo, para que tanto vos ouça como entenda que sois membros do Filho dele através daquelas coisas que fazeis bem. Ao final da audiência geral, Santo Padre concedeu aos fiéis sua bênção apostólica.

0: Leão 14 recorda o mártir Ladislau Findisch e as vítimas dos totalitarismos. Jackson Erpen.
1: Ao saudar os peregrinos poloneses na audiência geral, Santo Padre recordou, em particular, um sacerdote que foi o primeiro polonês beatificado como mártir das perseguições. De fato, a perseguição e o regime comunista na Polônia duraram 44 anos, com início em 1945, logo após o fim da Segunda Guerra Mundial, e término em 1989, com as primeiras eleições parcialmente livres organizadas pelo Movimento Solidariedade.
2: Saluto cordialmente i polacchi. Il 23 agosto si celebra la giornata europea di commemorazione delle vittime dello stalinismo e del nazismo.
1: Saúdo cordialmente os poloneses. O dia 23 de agosto é o Dia Europeu da Memória das Vítimas do Stalinismo e do Nazismo. Nesse dia, na liturgia, é recordado Ladislau Findisch, sacerdote e o primeiro polonês beatificado como mártir da perseguição comunista.
2: Durante il Concilio Vaticano II, ele sosteneva spiritualmente i lavori.
1: Durante o Concílio Vaticano II, ele apoiou espiritualmente seus trabalhos, envolvendo os fiéis na obra conciliar de bondade, com atos de caridade e de renovação moral.
2: La sua testimonianza ci ricordi che la civiltà dell'amore si costruisce perdonando e vincendo il male con il bene.
1: Que o seu testemunho nos recorde que a civilização do amor se constrói perdoando e vencendo o mal com o bem. A todos a minha bênção.
2: A tutti la mia benedizione.
1: Ladislau Finisch nasceu em 1907 e foi ordenado sacerdote em 1932. Depois da Segunda Guerra Mundial, exerceu seu ministério em Nove Zmigrod, dedicando-se à renovação espiritual e moral da comunidade, procurando proteger especialmente os jovens da intensa campanha de ateização promovida pelo regime comunista. Ao mesmo tempo, ajudava materialmente os habitantes da região sem distinção de nacionalidade ou confissão religiosa, inclusive famílias greco-católicas perseguidas pelas autoridades. Sua atividade pastoral chamou a atenção dos serviços de segurança que passaram a vigiá-lo e a restringir seu ministério. Em 1963, enquanto realizava uma iniciativa pastoral de apoio espiritual ligada ao Concílio Vaticano II, Padre Findisch enviou cartas aos fiéis convidando-os a retomar uma vida cristã coerente. As autoridades comunistas o acusaram de obrigar os cidadãos a participar de práticas religiosas. Preso em novembro daquele ano, foi condenado a 2 anos e meio de prisão. Durante o encarceramento, sofreu maus tratos e graves humilhações físicas, psicológicas e espirituais, além de não receber o tratamento médico adequado para seus problemas de saúde. Libertado em estado de grande debilidade, morreu em 21 de agosto de 1964. A igreja reconheceu oficialmente seu martírio em 2004, concluindo que sua prisão e seus sofrimentos estavam diretamente relacionados ao anúncio do evangelho. Em 19 de junho de 2005, o Papa Bento XVI beatificou Ladislau Findisch, reconhecendo como mártir da fé e como a primeira vítima do regime comunista na Polônia a ter uma causa de beatificação concluída com base no martírio. Ao recordar sua figura, Leão XIV convida também as novas gerações a não esquecer os dramas provocados pelos totalitarismos e a reconhecer, no testemunho de homens e mulheres como o Beato Findisch, a força de uma fé capaz de permanecer fiel à verdade, mesmo diante da perseguição. O Dia Europeu da Memória das Vítimas do Stalinismo e do Nazismo, celebrado em 23 de agosto, é uma data instituída pelo Parlamento Europeu para recordar as vítimas dos regimes totalitários nazista e stalinista e preservar a memória das milhões de pessoas perseguidas, deportadas, presas ou assassinadas durante esses períodos. A escolha de 23 de agosto recorda a assinatura, em 1939, do Pacto Molotov-Ribbentrop, acordo de não agressão entre a Alemanha nazista e a União Soviética, que incluía protocolos secretos para a divisão de territórios da Europa Oriental. A data representa, assim, um compromisso com a memória histórica e com a defesa da democracia, dos direitos humanos e da liberdade, reafirmando que os horrores dos totalitarismos não devem ser esquecidos nem repetidos.
0: Papa reza por peregrinos poloneses que morreram em acidente de ônibus na Hungria. Andressa Colê.
3: Leão XIV tomou conhecimento com profunda tristeza da notícia do trágico acidente de trânsito que envolveu na Hungria um ônibus que transportava um grupo de peregrinos poloneses que voltavam de Medjugorje e no qual 12 pessoas perderam a vida, enquanto 10 ficaram gravemente feridas. Em um telegrama assinado pelo secretário de Estado, Cardeal Pietro Parolin, dirigido aos bispos das dioceses de onde provêm os peregrinos, Dom Adam Schau, arcebispo de Przemysl, e Dom Jan Watrowa, bispo de Rzeszów, o Papa expressa sua proximidade espiritual a todos os que foram atingidos pelo dramático acontecimento. Por aqueles irmãos e irmãs que, ao retornarem da peregrinação da fé, concluíram a sua peregrinação terrena, o pontífice oferece orações especiais, entregando-os à misericórdia de Deus e implora, além disso, ao Senhor para que conceda consolo às suas famílias. Por fim, invocando a intercessão da bem-aventurada Virgem Maria de Częstochowa, Leão XIV recomenda todos a Deus e concede a sua bênção apostólica, sinal de proximidade paterna e de esperança cristã. O acidente ocorreu na noite entre os dias 15 e 16 de agosto na rodovia M3, na região de Mezőkeresztes, a cerca de 140 quilômetros a leste de Budapeste. Estão em andamento investigações para apurar as causas. Segundo uma primeira reconstrução dos fatos, o ônibus com 59 pessoas a bordo saiu da estrada e caiu em uma vala, capotando, possivelmente devido a um cochilo do motorista. As conferências episcopais da Polônia e da Hungria também manifestaram suas condolências e garantiram orações pelas vítimas e pelos feridos.
1: Milhares de pessoas, centenas de quilômetros e gerações percorrendo o mesmo caminho. Dia 15 de agosto marcou o ápice da temporada de peregrinações a pé em Asnagora, que na Polônia continua sendo um fenômeno vivo de fé e comunhão. Os peregrinos são como uma família, começou dizendo Gregor de Augustow, que já caminhou até Asnagora 14 vezes. Para ele, a peregrinação é uma experiência de comunhão. As pessoas se ajudam, se apoiam e, quando se cansam, continuam a caminhada juntas. Essa comunhão não se limita ao grupo de peregrinos. Nas cidades por onde passam, ao longo do caminho, os moradores preparam refeições, água e abrigo para eles. Você caminha e, onde quer que chegue, encontra alguém esperando por você, oferecendo um lugar para descansar, uma palavra gentil e um sorriso, disse ele. Os peregrinos encontram alguns dos anfitriões há décadas. Tereza Chilipnica-Vielka, na região de Orawa, fez a peregrinação antes de se casar. 23 anos depois, ela retornou, dessa vez com sua filha de 15 anos. Elas peregrinam juntas há 3 anos. A peregrinação, disse ela, permite fazer uma pausa, observar sua vida sob uma perspectiva diferente e redescobrir o que pode se perder na correria do dia a dia. Krzysztof de Granowo, proximidade de Poznan, fez sua primeira peregrinação na adolescência. Agora, aos 50 anos, ele já completou 19 peregrinações e caminha com sua família. Sua filha começou aos 7 anos e já participou de 12 peregrinações. Esperamos por este momento o ano todo, disse ele. Existem milhares de histórias semelhantes. Júlia de Pelpim diz que a peregrinação significa dor, suor, exaustão e mau tempo. Mesmo assim, ela continua voltando. Não há lugar melhor para vivenciar a bondade e a gentileza das pessoas, enfatizou ela. A tradição polonesa de peregrinações tem suas raízes na Idade Média. Grupos organizados chegavam a Asnagora já no século XV. A Conferência Episcopal Peruana apresentou a oração oficial que acompanhará a preparação espiritual dos fiéis para a visita apostólica do Papa Leão XIV ao Peru, prevista para se realizar entre os dias 11 e 17 de novembro de 2026. A viagem faz parte do primeiro itinerário apostólico do pontífice pela América do Sul e incluirá cidades de Lima, Chiclayo, Cusco e Pucallpa. A oração convida os católicos peruanos a acolher a presença do Papa como um momento de graça, renovação da fé e fortalecimento da esperança. O presidente da Conferência Episcopal Peruana, Dom Carlos Garcia Camader, afirmou que a visita será uma oportunidade para caminhar unidos como igreja e colocar-se a serviço do Evangelho em um contexto marcado por desafios sociais e pela necessidade de maior comunhão e solidariedade. Entre os elementos centrais da oração está o pedido pela paz, em sintonia com uma das mensagens mais recorrentes do pontificado de Leão XIV, a construção de uma paz desarmada e desarmante. A prece pede que a presença do Santo Padre ajude a superar conflitos, violências e ódios, favorecendo o encontro, o diálogo e a reconciliação entre os peruanos. A oração também apresenta o Peru como uma terra marcada pela evangelização, mas igualmente pelos desafios, pobrezas e esperanças do seu povo. Por isso, pede uma atenção especial aos mais vulneráveis e uma renovação do compromisso cristão com a solidariedade. O objetivo é que a visita não seja apenas um grande acontecimento eclesial, mas produza frutos duradouros na vida da Igreja e da sociedade peruana. Por fim, a Conferência Episcopal confia a visita à proteção de Santa Maria, Mãe da Igreja, de Santo Toríbio de Mogrovejo e dos santos peruanos. A oração invoca o Espírito Santo para que a passagem de Leão XIV pelo país seja um templo de renovação, comunhão, esperança e paz. Assim, a Igreja do Peru inicia desde já uma preparação que pretende envolver comunidades, famílias e fiéis na acolhida ao Papa, que retoma a uma terra profundamente ligada à sua trajetória pastoral. E com nosso colega Renato Martínez, a oração do Santo Padre em espanhol.
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Em 16 de agosto, dia que recorda o nascimento de São João Bosco, a família salesiana da Ucrânia reuniu-se em Korostiv, no cenário dos Montes Cárpatos, para celebrar o padroeiro da primeira e, até o momento, única igreja salesiana do país dedicada ao Santo dos Jovens. A festa patronal foi marcada por oração, fraternidade e comunhão, reunindo membros da Visitadoria Salesiana Maria Auxiliadora, de rito bizantino, sacerdotes, religiosos, jovens, crianças, animadores do movimento juvenil salesiano, peregrinos e fiéis provenientes de diversas comunidades e também de VIV. A celebração teve três momentos particularmente significativos para a missão salesiana na Ucrânia. A vestição do jovem salesiano Roman Yastichin, a bênção da nova iconóstase da igreja e a cerimônia de posse do padre Mikhailo Chaban para um novo mandato como superior da visitadoria. Antes da Divina Liturgia, o rito da vestidura recordou o significado da consagração religiosa na tradição das igrejas orientais. As palavras do rito, inspiradas também no pensamento de Dom Bosco, evocaram o chamado a abandonar o homem velho para revestir-se do homem novo, configurado segundo o coração de Deus. A solene Divina Liturgia, celebrada segundo o rito bizantino, foi presidida pelo arcebispo e metropolita de Lviv dos ucranianos, Dom Ihor Vozniak, e contou com a presença do padre Roman Jachimovich, conselheiro regional para a Europa Central e do Norte. O canto do coro, Axios, contribuiu para a beleza e a intensidade espiritual da celebração. A presença do representante da congregação salesiana tornou visível a comunhão entre a visitadoria ucraniana, a igreja greco-católica ucraniana e toda a família salesiana espalhada pelo mundo. No contexto da guerra, essa proximidade adquiriu um significado ainda mais profundo, como expressão de solidariedade e de esperança para um povo que continua vivendo uma dolorosa provação. Ao iniciar seu segundo mandato de 6 anos, padre Mikhailo Chaban agradeceu a Deus pelo dom da vocação, pela família salesiana e pelos jovens confiados à missão educativa e pastoral. Também manifestou gratidão ao arcebispo metropolita, à congregação e a todos aqueles que acompanham o trabalho salesiano na Ucrânia. De modo especial, agradeceu aos militares ucranianos presentes na celebração, reconhecendo o sacrifício daqueles que defendem o país e tornam possível a continuidade da vida cotidiana e da missão pastoral. Em vez de fazer grandes promessas para o novo mandato, pediu a graça de ser pai e irmão para os confrades e bom pastor para os jovens, permanecendo fiel a Dom Bosco, à igreja e àqueles que lhe são confiados. A jornada em Korostiv foi colocada sob a proteção de Maria Auxiliadora e a intercessão de São João Bosco, e afirmando que a missão salesiana nasce da proximidade, da fraternidade e da confiança em Deus. Em meio às dificuldades provocadas pela guerra, a comunidade salesiana ucraniana renovou sua esperança e seu compromisso com os jovens. O desejo expresso pelo padre Mikhailo sintetiza essa missão: que, nas casas salesianas, em toda a visitadoria, cada jovem possa sentir que é amado, esperado e acolhido, encontrando ali não apenas um espaço de formação, mas uma verdadeira casa. Música.

Amigo ouvinte, chegamos ao final desta edição em língua portuguesa do noticiário da Rádio Vaticano. Obrigada pela sua presença e nós contamos novamente com você amanhã, neste mesmo horário.

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1: Amigas e amigos ouvintes, saudações sororais e fraternais. Sintonizam a Rádio Vaticano a transmitir o seu programa em língua portuguesa para os ouvintes que nos escutam no continente africano e pelo mundo fora. Convosco já microfone, Dulce Araújo e Filomeno Lopes.
2: Cantar é de quem ama, ajuda a abrir o coração a Deus e favorece a comunhão, disse o Papa na catequese geral desta semana dedicada à importância da música sacra na Igreja. A Igreja em Moçambique não se vai calar enquanto não houver respostas sobre quem e porquê foi assassinado Dom Osório Sitor Afonso, disse o presidente da Conferência Episcopal de Moçambique, Dom Inácio Saúr.
1: Estes e outros os principais temas para desenvolver já nesta nossa edição de hoje. Boa e serena audição.
2: Quarta-feira, dia da catequese geral do Papa, também esta semana na Basílica de São Pedro, pela ocasião repleta de fiéis. Leão XIV falou hoje da importância da música sacra na Igreja, à luz do sexto capítulo da Constituição Sacrosanctum Concilium, do Concílio Vaticano II, que considera a tradição musical da Igreja um tesouro de inestimável valor, pois que é parte integrante da liturgia. Ela dá à oração uma expressão mais suave, enriquecendo com maior solenidade os ritos sagrados. Partindo dos ensinamentos expressos neste importante documento da Igreja e citando diversos papas, seus predecessores, Leão XIV traça um verdadeiro roteiro para o uso do canto e da música na liturgia. A música, afirma, é parte da ação litúrgica e não mera decoração da celebração. Na liturgia, cantar e tocar significa rezar, sintonizando o próprio coração com o das irmãs e dos irmãos e com Deus, na participação ativa ao mistério celebrado. A música exprime a dimensão afetiva da oração. Na ótica de Santo Agostinho, disse o Papa, cantar é precisamente de quem ama, ajuda a abrir o coração à ação de Deus na graça e a deixar-se plasmar, acrescentou Leão XIV, afirmando que, além disso, favorece a comunhão. O canto sagrado tem, portanto, um profundo valor teológico como parte integrante da ação litúrgica, daí algumas exigências. Antes de mais, deve ser apropriado ao momento celebrativo. No seu aspecto melódico, deve ser nobre e simples, de alta qualidade musical e facilmente executável, sobretudo quando é para ser cantada por toda a Assembleia. É por esta razão que o Concílio recomendava, recordou o Papa, que os textos sejam adequados, profundos e, ao mesmo tempo, compreensíveis, inspirados principalmente na Sagrada Escritura, nos livros litúrgicos e na tradição espiritual da Igreja. E o Papa recomendou que se vigie sobre isto, se mantenha viva e se faça crescer a dinâmica, com base no antigo princípio segundo o qual a lei da oração é também a lei da fé. O Papa detém-se depois sobre a participação ativa dos fiéis. Devem ter a consciência do mistério que está a ser celebrado e da sua relação com a existência cotidiana, ou seja, num espírito de constante conversão. E para traduzir isso no papel específico da música sacra, a Constituição Sacrosanctum Concilium recomenda que se cuide das aclamações dos fiéis, das respostas, do canto dos salmos, das antífonas, dos cantos e de um sacro silêncio, e exorta cada um, ministro e fiel, a fazer tudo e só o que é da sua competência, segundo a natureza do rito e as normas litúrgicas, em harmónico equilíbrio entre os diversos ministérios, as várias intervenções e os momentos de silêncio. Leão XIV prossegue recordando que, sem excluir outros géneros de música sacra, o Concílio atribui grande valor ao canto gregoriano, ao órgão de tubos, sem excluir outros instrumentos, desde que sejam adequados ao uso sagrado, à dignidade do templo e favoreçam a edificação dos fiéis. Recomenda-se também que se tenha em séria consideração as tradições musicais das diversas culturas, considerando-as parte da vida religiosa e social das pessoas. Recomenda-se, portanto, por um lado, a implementação de uma adequada educação do sentido religioso e, por outro, a promoção da música tradicional desses povos, tanto nas escolas como nas ações sagradas, disse o Papa, salientando a questão da inculturação, muito a peito à reforma conciliar. Recomenda-se também a promoção das Schola Cantorum, os coros, para que exerçam a sua parte convenientemente, e ainda a participação ativa dos fiéis no canto. Para isso, o compositor de música sacra é chamado a conhecer e a proteger o património musical da Igreja, deixando-se inspirar por ele para dar vida a novas composições no respeito das sensibilidades contemporâneas e das diversas tradições culturais, mas também assegurando a dignidade e a bondade à música litúrgica. Por todas essas razões, disse ainda o Papa Leão XIV, os padres conciliares recomendaram que se promova a formação e a promoção da música sacra nos seminários, noviciados, centros de estudantes e institutos e escolas católicas, assegurando aos músicos e aos cantores uma sólida formação litúrgica. Ouçamos agora a saudação do Papa aos fiéis de língua portuguesa.
3: Saluto cordialmente fedeli de língua portuguesa. Sant'Agostino ha scritto: chi canta una lode non soltanto canta, ma ama colui a cui rivolge il suo canto. Facciamo del canto liturgico un'espressione del nostro amore a Dio. Vi benedico di cuore.
4: Saúdo cordialmente os fiéis de língua portuguesa. Santo Agostinho escreveu: quem canta o louvor não somente canta, mas ama aquele a quem dirige o seu canto. Façamos do canto litúrgico uma expressão do nosso amor a Deus. Abençoo-vos de coração.
2: No final da audiência, o Papa exortou a um forte e constante empenho a favor de uma pacífica convivência entre os povos, seguindo com honestidade e verdade as vias que a constroem e a confirmam na sociedade. E ao saudar os peregrinos vindos da Polónia, o Papa recordou o padre Władysław Windisch, primeiro polaco beatificado como mártir das persecuções comunistas. O seu exemplo ensina que a civilização do amor se constrói perdoando e vencendo o mal com o bem. Ele apoiou espiritualmente os trabalhos do Concílio Vaticano II, envolvendo os fiéis na obra conciliar da bondade com atos de caridade e de renovação moral. Será recordado no dia 23 de agosto, dia em que

0: Burka. Até à data, desempenhava as funções de superior da comunidade dos missionários oblatos de Maria Imaculada em Tomasina e de pároco de Santo Eugênio de Mazenod em Saharonenana, no Madagascar. Nascido na Polónia em 1963, o padre Mário Kaspersky é missionário no Madagascar desde 1995. O Papa reza pelos peregrinos polacos que morreram num acidente de caminhoneta na Hungria enquanto regressavam de Medjugorje. Leão XIV tomou conhecimento com profunda tristeza da notícia do trágico acidente de viação que envolveu na Hungria uma caminhoneta de peregrinos polacos que voltavam de Medjugorje e no qual 12 pessoas perderam a vida, enquanto 10 ficaram gravemente feridas. Num telegrama assinado pelo secretário de Estado, Cardeal Pietro Parolin, dirigido aos bispos das dioceses de onde provêm os peregrinos, o Papa exprime a sua proximidade espiritual a todos os que foram atingidos pelo dramático acontecimento. Por aqueles irmãos e irmãs que, ao retornarem da peregrinação da fé, concluíram a sua peregrinação terrena, o Pontífice oferece orações especiais, entregando-os à misericórdia de Deus e implora, além disso, ao Senhor para que console as suas famílias. Por fim, invocando a intercessão da bem-aventurada Virgem Maria de Częstochowa, Leão XIV recomenda todos a Deus e concede a sua bênção apostólica, sinal de proximidade paterna e de esperança cristã. O acidente ocorreu na noite entre os dias 15 e 16 de agosto, a cerca de 1.400 quilómetros a leste de Budapeste. Estão em curso investigações para apurar as causas. Segundo uma primeira reconstrução dos factos, a caminhoneta, com 59 pessoas a bordo, saiu da estrada e caiu numa vala, capotando, possivelmente devido a uma soneira do motorista. As conferências episcopais da Polónia e da Hungria também manifestaram as suas condolências e garantiram orações pelas vítimas e pelos feridos. A Igreja Católica em Moçambique não vai ficar em silêncio até que sejam esclarecidas as circunstâncias da morte de Dom Osório Sitora Afonso, assassinado em junho deste ano. O compromisso foi reafirmado pelo presidente da Conferência Episcopal de Moçambique e arcebispo de Nampula, Dom Inácio Saúra, na missa de encerramento da peregrinação ao Santuário Maria Mãe do Redentor, em Mekonte, de Nampula, Cremildo Alexandre.
1: Mas quem matou exatamente o bispo Dom Osório? Por que o matou? Quais são as motivações?
2: O arcebispo de Nampula, Dom Inácio Saúra, afirma que a Igreja Católica continua preocupada com a falta de informações oficiais sobre quem matou Dom Osório Sitora, por quê e quais foram as motivações do crime. Segundo o prelado, o esclarecimento dos autores materiais e morais do assassinato é fundamental para que a Igreja possa compreender o acontecido e contribuir para um verdadeiro processo de reconciliação em Moçambique. Dom Inácio sublinha que a Igreja não procura vingança, mas justiça e verdade. Para o arcebispo, mesmo numa perspectiva cristã de perdão, é necessário conhecer a verdade sobre o crime. O arcebispo revelou que a Conferência Episcopal de Moçambique continua a acompanhar o caso e tem mantido contactos com diferentes instituições.
1: Sabes que nós, Conferência Episcopal, estamos a acompanhar o caso. Já tivemos a visita ao Santo Padre, a Roma, a presidente da Conferência Episcopal, o arcebispo emérito da Beira. Ouvistes o que foi dito na conferência de imprensa que fizemos em Maputo. E agora a última notícia que vos dou é esta aqui. É que, infelizmente, ainda não podemos dizer nada de, digamos, oficial de quem matou, por que o matou, porque se devemos falar do discurso de reconciliação, este conhecimento concreto de pessoas é que, de fato, vai permitir a possível reconciliação, né? Sabendo que é este irmão. A atitude da Igreja de Cristo, né? Não é de se vingar matando aquele que matou, mas se é preciso perdoar também, é importante conhecer. E temos ouvido também na televisão, etc., e aqui certamente temos juristas, não é? Que o processo está em fase de segredo de justiça. Por isso mesmo não se pode dizer nada.
2: O arcebispo recordou que em Moçambique, casos graves podem permanecer durante algum tempo no centro das atenções e depois perder espaço no debate público.

0: sem que a sociedade conheça os seus desfechos.
1: Costuma-se dizer, na história, mestre da vida, infelizmente em Moçambique sabemos que acontecem coisas dessas muito graves. Durante algum tempo se fala muito, se investiga e depois com o tempo se deixa resfriar para nos adormecer, para nos esquecermos e depois nunca mais sabermos. Será o caso também? Devemos deixar isto como igreja?
2: Não.
1: Devemos deixar isto?
2: Não.
1: Não. Voltamos a lembrar ao governo que estamos preocupados e gostaríamos a que se chegue a um desfecho com a informação exata dos autores do crime, quer dizer, os autores morais, aqueles que organizaram e depois aqueles que executaram.
0: A igreja pretende saber não apenas quem executou o crime, mas que também quem o terá organizado e quais foram as suas motivações para que a sociedade moçambicana possa avançar no caminho da verdade, justiça, perdão e reconciliação. De Nampula, Moçambique, para a Rádio Vaticano, Cremildo Alexandre.

0: África Global. A fé, a emoção e muitas perguntas marcam os acontecimentos registrados entre os dias 27 e 30 de junho na Missão Católica de Vouga, na Diocese de Coito-Bié, em Angola. Dezenas de fiéis, sacerdotes e religiosos afirmam ter contemplado uma luz intensa no alto da igreja, a qual alguns associaram imagens de Nossa Senhora. Na rubrica África Global de hoje, o nosso correspondente Luanda Anastácio Sassembele nos apresenta a segunda parte da reportagem sobre a possível aparição de Nossa Senhora no Vouga.
1: Menina que Deus amou e escolheu para mãe de Jesus, o Filho de Deus, Maria que o povo...
2: O padre Agostinho Leão, vigário para a vida consagrada da Diocese do Coito-Bié, também esteve diante do fenómeno. As palavras, porém, parecem não ser suficientes para traduzir aquilo que os seus olhos testemunharam. É difícil descrever o que vi. Realça o sacerdote.
3: Dia 29, fomos notificados por um colega, então viemos aqui por volta das 21 horas. Encontramos aqui alguns cristãos a rezar. E de fato concentrados para o lugar da aparição. Também nos posicionamos, depois de alguns instantes também começamos a contemplar. De fato é muito difícil descrever o que nós vimos. Eu até perguntei às pessoas que estavam ao lado de que Nossa Senhora se tratava, os braços assim, a Nossa Senhora das Dores e tal. Fui ao carro, peguei também o meu terço e juntamente com os outros sacerdotes ficamos aqui, rezamos o terço, depois rezamos as ladainhas. Foi um momento de muita emoção, a gente não consegue descrever assim, humanamente falando, uma coisa de fato que deixou-nos todos assim, de fato, muito emocionados. É um sinal do amor de Deus, né, para com a humanidade, para conosco. E tivemos a sorte também de contemplar a nossa mãe, a mãe do céu, Nossa Senhora.
2: A dificuldade em explicar não diminui a intensidade da experiência. Pelo contrário, para muitos dos presentes, aquele momento transformou-se imediatamente em oração. E talvez seja esta uma das dimensões mais fortes de toda esta história. Diante do que não conseguiam compreender, muitos procuravam primeiro uma explicação. Mas ajoelharam-se, rezaram, pediram e confiaram.

0: Entre as testemunhas está também o mais velho Firmino Kawanga, catequista. O seu primeiro sentimento, conta, foi o medo. Afinal, não é todos os dias que uma pessoa se depara com algo que considera inexplicável. Mas o temor inicial rapidamente deu lugar à oração. Naquele momento, a luz deixou de ser apenas um fenómeno que despertava a curiosidade e tornou-se para ele uma ocasião para voltar o coração para Deus.
1: Foi numa noite, sábado para domingo, apareceu uma imagem de Nossa Senhora e toda a gente estivemos ali na adoração, assustamos, vimos a imagem de Nossa Senhora em todos os cantos da igreja e a gente, os fiéis, assustaram vindo aquela imagem e prontos, o Senhor Padre pediu aos fiéis para não ficar atrapalhados pensando daquilo que nos surgiu. Obrigado e fizemos a oração de Nossa Senhora como apareceu. No dia seguinte, que foi no domingo, a imagem que apareceu dentro da igreja apareceu fora. Logo.
2: Aqui mesmo na missão?
1: Até mesmo aqui. Até agora está aí a imagem. E estamos a ver os fiéis que vieram de tantos lugares: Bié, Uambo, Benguela, inclusive os da própria Missão Católica do Oga. Estamos satisfeitos e estamos alegres e estamos a pensar a nossa vida cristã, como é que nós vamos proceder este aparecimento da imagem de Nossa Senhora? Porque é uma sorte e temos que rezar muito e muito mesmo, porque não é pela primeira vez esta imagem que aparece.
2: Aqui no Voga?
1: Aqui no Voga mesmo. Mesmo ali em...
2: Que outras histórias, portanto, o catequista pode partilhar conosco em relação a este fenómeno?
1: Este fenómeno, posso dizer que temos que orar muito e temos que rezar muito e temos que pensar do passado, do presente e por onde nós vamos ver a nossa vida cristã, como é que vai vamos viver perto de Jesus Cristo.
0: É uma reação repetida em vários testemunhos recolhidos pela nossa reportagem. A experiência, seja qual for a sua explicação final, provocou nos presentes uma resposta profundamente religiosa. Oração, silêncio, confiança e devoção à Nossa Senhora.

0: Na altura dos primeiros relatos, o bispo da diocese do Quitubié, Dom Vicente Sanombo, encontrava-se em visita pastoral no município do Chitembo. Ao ser informado sobre o que estava a acontecer na missão católica do Volga, o prelado procurou ouvir os missionários e, posteriormente, deslocou-se ao local. 2 dias depois, esteve na missão e também diz ter observado o fenómeno.
1: Não é algo assim, digamos, de muito normal. É mesmo algo de extraordinário.
0: À frente da diocese do Quitubié há 2 anos, Dom Vicente Sanombo é, assim, não apenas o pastor que recebeu os relatos das testemunhas, mas também alguém que afirma ter sido testemunha ocular daquilo que considera um fenómeno extraordinário. Se o fenómeno tivesse sido testemunhado apenas por uma ou duas pessoas, explica, poderia ser mais fácil levantar dúvidas sobre a experiência. Mas, neste caso, são numerosas as pessoas que afirmam ter contemplado a luz e que, diante dela, permaneceram em oração.
1: E assim fui avisado, e eu, mais alguns sacerdotes, fomos até lá, à noite no caso, e postos no sítio, encontramos as pessoas ainda depois a assistirem ou a contemplarem esse fenómeno. E eu, nessa altura sim, portanto, fixando a lâmpada que estava à frente da igreja, portanto, um holofote que estava justamente do lado frontal, constatei que não era apenas a lâmpada, mas a lâmpada estava no centro, porque à volta havia um fenómeno que de facto não era normal. Portanto, era uma imagem que apresentava um aspecto brilhante, que mudava, entretanto, de forma. Por vezes assumia, a aparência de Nossa Senhora de Fátima, outras vezes Nossa Senhora das Graças, e outras vezes Nossa Senhora do Perpétuo Socorro, portanto, e creio outros formatos. E lá estivemos, portanto, naturalmente depois eu abandonei o lugar, depois de termos rezado, e neste momento que podemos dizer que de facto é aquilo que as pessoas presenciaram, que me foi precisamente relatado, e aquilo também que eu vi pessoalmente quando lá cheguei, portanto, nesse dia em que, portanto, me desloquei até lá, não é algo assim, digamos, de muito normal, é mesmo algo de extraordinário. Pelo menos aquilo que eu vi, portanto, não parece ser montagem. E depois, não só, se tivesse sido visto só por uma pessoa ou duas apenas, diríamos que, portanto, se calhar é alguma impressão que teria ocorrido, mas houve muito mais gente, portanto, houve bastantes pessoas. Aliás, no primeiro dia houve mesmo, digamos, uma multidão, que as pessoas estavam a terminar a novena, e, como deve imaginar, portanto, houve pessoas em número bastante satisfatório, porque as aldeias ou os bairros que circundam a missão, os cristãos, ou muitos cristãos daqueles bairros, participaram naquela novena e, por conseguinte, também tiveram a ocasião de presenciar, portanto, este fenómeno.
0: Mas o bispo prefere não precipitar conclusões e é precisamente aqui que a reportagem entra numa dimensão diferente.
2: E para hoje é tudo. Nós voltamos amanhã, sempre à mesma hora. Fiquem bem e até amanhã, se Deus quiser. Ali, Laudetur Jesus Christus.

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1: Bom dia. Iniciamos o boletim desta quinta-feira, 20 de agosto. Papa Leão XIV, desenvolver sempre em si mesmo uma autêntica consciência de paz. A paz começa em cada indivíduo e é uma aspiração que deve ser cultivada para que se torne universal. Leão XIV, ao final da audiência geral da última quarta-feira, 19 de agosto, exorta a todos na saudação em italiano a desenvolver sempre em si mesmo uma autêntica consciência de paz. Evocando, sem citá-lo diretamente, o conceito de paz apresentado por Santo Agostinho em A Cidade de Deus, o Papa pede que se trabalhe concretamente para que haja uma convivência harmoniosa entre os homens. A paz do Estado é a concórdia ordenada entre o comando e a obediência dos cidadãos, escreve o bispo de Hipona, especificando que a paz do universo é a tranquilidade da ordem. A ordem é a disposição das coisas iguais e desiguais que atribui a cada um o seu devido lugar. O convite do pontífice, uma síntese do pensamento agostiniano, é um incentivo a cada pessoa para que amadureça e mantenha em seu coração sentimentos de paz, para que a harmonia interior se transforme em concórdia com os outros e na busca do bem comum.
2: Abbiate la sincera consapevolezza che la pace è un bene prezioso.
1: Tenham a sincera consciência de que a paz é um bem precioso e grandioso e que é necessário um compromisso firme e constante para realizá-la, seguindo com honestidade e verdade os caminhos que a constroem e a confirmam na sociedade, disse o Papa Leão. A seguir, o Santo Padre recordou o mártir Ladislau Findisch e as vítimas dos totalitarismos. Vamos ouvir a reportagem de Jackson Erpen.
3: Ao saudar os peregrinos poloneses na audiência geral, o Santo Padre recordou, em particular, um sacerdote que foi o primeiro polonês beatificado como mártir das perseguições. De fato, a perseguição e o regime comunista na Polônia duraram 44 anos, com início em 1945, logo após o fim da Segunda Guerra Mundial, e término em 1989, com as primeiras eleições parcialmente livres organizadas pelo Movimento Solidariedade.
2: Saluto cordialmente i polacchi. Il 23 agosto si celebra la giornata europea di commemorazione delle vittime dello stalinismo e del nazismo.
3: Saúdo cordialmente os poloneses. O dia 23 de agosto é o Dia Europeu da Memória das Vítimas do Stalinismo e do Nazismo. Nesse dia, na liturgia, é recordado Ladislau Findisch, sacerdote e o primeiro polonês beatificado como mártir da perseguição comunista.
2: Durante o Concílio Vaticano II, ele ne sosteneva spiritualmente i lavori.
3: Durante o Concílio Vaticano II, ele apoiou espiritualmente seus trabalhos, envolvendo os fiéis na obra conciliar de bondade, com atos de caridade e de renovação moral.
2: La sua testimonianza ci ricordi che la civiltà dell'amore si costruisce perdonando e vincendo il male con il bene.
3: Que o seu testemunho nos recorde que a civilização do amor se constrói perdoando e vencendo o mal com o bem. A todos a minha bênção.
2: A tutti la mia benedizione.
3: Ladislau Findisch nasceu em 1907 e foi ordenado sacerdote em 1932. Depois da Segunda Guerra Mundial, exerceu seu ministério em Nova Smigrod, dedicando-se à renovação espiritual e moral da comunidade, procurando proteger especialmente os jovens da intensa campanha de ateização promovida pelo regime comunista. Ao mesmo tempo, ajudava materialmente os habitantes da região sem distinção de nacionalidade ou confissão religiosa, inclusive famílias greco-católicas perseguidas pelas autoridades. Sua atividade pastoral chamou a atenção dos serviços de segurança que passaram a vigiá-lo e a restringir seu ministério. Em 1963, enquanto realizava uma iniciativa pastoral de apoio espiritual ligada ao Concílio Vaticano II, Padre Findisch enviou cartas aos fiéis convidando-os a retomar uma vida cristã coerente. As autoridades comunistas o acusaram de obrigar os cidadãos a participar de práticas religiosas. Preso em novembro daquele ano, foi condenado a 2 anos e meio de prisão. Durante o encarceramento, sofreu maus tratos e graves humilhações físicas, psicológicas e espirituais, além de não receber o tratamento médico adequado para seus problemas de saúde. Libertado em estado de grande debilidade, morreu em 21 de agosto de 1964. A Igreja reconheceu oficialmente seu martírio em 2004, concluindo que sua prisão e seus sofrimentos estavam diretamente relacionados ao anúncio do Evangelho. Em 19 de junho de 2005, o Papa Bento XVI beatificou Ladislau Findisch, reconhecendo como mártir da fé e como a primeira vítima do regime comunista na Polônia a ter uma causa de beatificação concluída com base no martírio. Ao recordar sua figura, Leão XIV convida também as novas gerações a não esquecer os dramas provocados pelos totalitarismos e a reconhecer, no testemunho de homens e mulheres como o Beato Findisch, a força de uma fé capaz de permanecer fiel à verdade, mesmo diante da perseguição. O Dia Europeu da Memória das Vítimas do Stalinismo e do Nazismo, celebrado em 23 de agosto, é uma data instituída pelo Parlamento Europeu para recordar as vítimas dos regimes totalitários nazista e stalinista e preservar a memória das milhões de pessoas perseguidas, deportadas, presas ou assassinadas durante esses períodos. A escolha de 23 de agosto recorda a assinatura, em 1939, do Pacto Molotov-Ribbentrop, acordo de não agressão entre a Alemanha nazista e a União Soviética, que incluía protocolos secretos para a divisão de territórios da Europa Oriental. A data representa, assim, um compromisso com a memória histórica e com a defesa da democracia, dos direitos humanos e da liberdade, reafirmando que os horrores dos totalitarismos não devem ser esquecidos nem repetidos.
1: No espírito do esporte, como proposta de paz, a Atlética Vaticana participará com 4 atletas em 3 modalidades esportivas da 20ª edição dos Jogos do Mediterrâneo, agendados para Taranto de 21 de agosto a 3 de setembro. A participação da Associação Esportiva da Santa Sé foi aprovada por unanimidade pelos 26 comitês olímpicos presentes nos Jogos, que contam com 3.854 atletas. Albânia, Argélia, Andorra, Bósnia e Herzegovina, Chipre, Croácia, Egito, França, Grécia, Itália, Kosovo, Líbano, Líbia, Macedônia do Norte, Malta, Marrocos, Mônaco, Montenegro, Portugal, São Marinho, Sérvia, Síria, Eslovênia, Espanha, Tunísia e Turquia. Leão XIV disse no Ângelus do último domingo: esta semana começam os Jogos do Mediterrâneo, que terão lugar em Taranto. Envolverão vários países da África, Ásia e Europa que pertencem à região do Mediterrâneo. Espero que este evento esportivo seja uma profecia de paz e fraternidade entre os povos desta região e do mundo inteiro. A cerimônia de abertura será no dia 21 de agosto, no estádio de Taranto, com a presença de 8 chefes de Estado. A seleção italiana é a maior, com 498 atletas. Em seguida vem a Turquia, com 332, depois a França, com 330, a Grécia, com 281, a Argélia, com 268 e a Espanha, com 249. A próxima edição, em 2030, será realizada no Kosovo, com algumas competições na Albânia. Os primeiros Jogos do Mediterrâneo foram realizados em 1951 no Egito, com o objetivo de reconstruir relações civilizadas com uma visão de paz após a Segunda Guerra Mundial. Com a Atlética Vaticana, a Cruz dos Esportistas terá uma presença marcante em Taranto. Desde os Jogos Olímpicos e Paralímpicos de Londres 2012, ela acompanha muitos eventos internacionais. Na quarta-feira, 19 de agosto, às 19 horas locais, será celebrada a Santa Missa na Catedral de Taranto por ocasião dos Jogos do Mediterrâneo, especialmente para acolher a cruz, que permanecerá na catedral durante todo o evento como um ponto de referência espiritual, tal como aconteceu em Milão, na Basílica de Santa Babila, durante os recentes Jogos Olímpicos e Paralímpicos de Inverno. A celebração, presidida pelo arcebispo metropolitano de Taranto, Dom Ciro Miniero, contará com a presença do bispo Paul Tagg, secretário do Dicastério para a Cultura e a Educação. Para o cardeal José Tolentino de Mendonça, prefeito do Dicastero para a Cultura e a Educação, a Atlética Vaticana participa dos Jogos do Mediterrâneo como um gesto profundamente significativo de fraternidade esportiva, seguindo o caminho traçado pelo Santo Padre Leão XIV, inclusive durante sua recente visita a Lampedusa, em 4 de julho, para ajudar a construir relações de paz e fraternidade entre os povos que fazem fronteira com o mar Mediterrâneo. Juntos, inclusive por meio de experiências esportivas, buscaremos caminhos de vida e esperança com um espírito de solidariedade inclusiva e atenção aos mais vulneráveis nas dimensões fundamentais da cultura e da educação, assim como o Papa propõe em sua carta Vida em Abundância sobre o valor do esporte.

A horta, ao lado do mosteiro Mater Ecclesiae, nos Jardins Vaticanos, está se tornando totalmente orgânica. Seguindo a encíclica Laudato Si, do Papa Francisco, o objetivo do cultivo não é a produção máxima, mas o respeito ao tempo de cada planta e ao solo. Este é o cuidado da criação, também invocado pelo Papa Leão XIV em 2025, num discurso a agrônomos e engenheiros florestais italianos, quando os convidou a considerar seu trabalho como uma forma concreta de caridade para com a nossa Mãe Terra e para com as gerações futuras, porque a terra não é uma posse, mas um presente, e aqueles que a cultivam com respeito e sabedoria participam da obra criadora de Deus. Antigamente, utilizava-se aqui o estrume proveniente das vilas pontifícias de Castel Gandolfo. Hoje, usa-se apenas adubo granulado certificado, escolhido de acordo com a estação do ano e a planta a ser cultivada. Este terreno é gerido pelo Serviço de Jardins e Meio Ambiente, chefiado pelo especialista florestal Stefano Giampaolo, responsável pelo serviço que faz parte da Direção de Infraestruturas e Serviços do Governatorato do Estado da Cidade do Vaticano, comandada pelo diretor Salvatore Farina. Quem cuida disso todos os dias em quatro terraços que somam pouco menos de 400 metros quadrados de área cultivável é um jardineiro experiente, Gilberto Bianchi. Há algum tempo, ele conta com o apoio de um grupo de jovens colaboradores aos quais ele gradualmente transmite sua valiosa experiência, garantindo que o conhecimento adquirido com pequenos gestos diários não se perca, mas seja preservado, como acontecia séculos atrás, com o saber transmitido de mosteiro para mosteiro. As religiosas que o auxiliam indicam, de tempos em tempos, quais cultivos são necessários, respeitando as estações do ano e o que a terra oferece naquele momento. A irrigação ainda hoje permanece inteiramente manual. A história desta pequena horta começa na Idade Média. Foi o Papa Nicolau III Orsini quem, ao transferir a residência papal de Latrão para o Vaticano, entre 1277 e 1280, quis também criar um pomar e um verdadeiro viridário, cercado pelos novos muros. Um espaço produtivo que contribuía para suprir as necessidades da cozinha papal. Oito séculos depois, essa vocação não cessou. Repete-se quase idêntica junto ao mosteiro idealizado por João Paulo II e construído entre 1992 e 1994 para que uma comunidade de clausura dedicada à oração pelo Papa vivesse sempre no coração da igreja. Originalmente eram as próprias religiosas que trabalhavam a terra diretamente. Cultivar é uma oração feita com as mãos, disse a abadesa beneditina Maria Sofia Tichetti, na época a priora do mosteiro, ao jornal L'Osservatore Romano, em 26 de agosto de 2009. De 2013 a 2022, Bento XVI, como Papa Emérito, também gostava de passear por esses mesmos canteiros durante seus dias de oração e estudo. Dos estúdios da Rádio Vaticano, Vatican News, Mariângela Jaguraba.

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1: Amigo de todo o Brasil e demais países lusófonos, seja bem-vindo ao noticiário em língua portuguesa da Rádio Vaticano, Vatican News, desta quinta-feira, 20 de agosto, com as últimas informações sobre o Papa, a Igreja e o mundo. Nos estúdios, Mariângela Jaguraba e Poliana Ferreira e na técnica, Alberto Giovanetti. Tempo nublado aqui na cidade do Vaticano, com a temperatura em torno dos 33 graus. E vamos agora aos destaques do nosso programa de hoje. Papa na mensagem para o 11º Dia Mundial de Oração pelo Cuidado da Criação. A paz começa no coração e se estende ao cuidado da criação.
2: Leão 14 é o final da audiência geral. Desenvolver sempre em si mesmo uma autêntica consciência de paz.
1: ONU. Em julho, 437 civis mortos e 2.610 feridos na Ucrânia, o maior número desde maio de 2022.
2: Atlética Vaticana nos Jogos do Mediterrâneo em nome da paz.
1: Cardeal Pizzaballa visita Taiber na Cisjordânia e pede para preservar a presença cristã.
2: No Espaço Cultura da Vida desta quinta-feira, aborto e eutanásia avançam. É preciso fortalecer a cultura da vida. Fiquem conosco, a Rádio Vaticano, Vatican News, está entrando no ar.
1: Amigo ouvinte, hoje a Igreja recorda São Bernardo de Claraval.
2: Abade e doutor da Igreja, São Bernardo nasceu em Castelo de Fontaine, em 1090, perto de Dijon. Pertencia a uma família nobre que se assustou com sua decisão radical de seguir Jesus como monge cisterciense.
1: São Bernardo é considerado pela família cisterciense um segundo fundador, pois atraía tantos para a ordem que as mães e esposas afastavam os filhos e maridos do santo. Todos os seus irmãos, primos e amigos o seguiram. Homem de oração, destacou-se como pregador, prior, místico, escritor, fundador de mosteiros, abade, conselheiro de papas, reis, bispos e também político e pacificador.
2: Apesar de contemplativo, São Bernardo entrou na realidade da sua época. Escreveu numerosas obras, milhares de cartas, mais de 300 sermões, interveio em todas as disputas doutrinais, em todas as grandes questões religiosas e seculares da época.
1: No ano de 1115, o seu abade Estevão mandou-o com 12 companheiros fundar no Vale do Absíntio aquilo a que São Bernardo chamou Vale Claro, Claraval. Do mosteiro de Claraval, o santo irradiava a luz do cristianismo.
2: Pela Mãe do Céu, foi acolhido na eternidade em 1153. Por ordem do tempo, é considerado o último dos padres da Igreja.
1: Papa Leão XIV. A paz começa no coração e se estende ao cuidado da criação. Túlio Fonseca.
3: Transformarão as suas espadas em relhas de arados e as suas lanças em foices. É a partir das palavras do profeta Isaías que o Papa Leão XIV desenvolve sua mensagem para o 11º Dia Mundial de Oração pelo Cuidado da Criação, que será celebrado em 1º de setembro. O pontífice convida os cristãos a contemplarem o dom da vida e a valorizarem a terra que a sustenta, num momento marcado por crises, sofrimento humano e pelo agravamento do desequilíbrio da criação. Realidade que, segundo o Papa, constituem um único apelo à cura e à paz proveniente do mundo ferido. Leão XIV chama atenção para o contraste entre a paz oferecida por Cristo e uma realidade mundial na qual tantos esforços continuam direcionados à violência e à guerra. Os conflitos, recorda, não apenas ceifam vidas, separam famílias e obrigam milhões de pessoas a abandonar suas casas, mas deixam também uma destruição social e ecológica que pode perdurar por gerações. A relação entre conflitos armados e degradação ambiental, adverte o Papa, alimenta um ciclo que destrói ecossistemas, contamina recursos essenciais, como ar e a água, compromete a segurança alimentar e aumenta a pobreza, a desigualdade e as tensões sociais. A guerra, afirma Leão XIV, não se trata apenas de um fracasso político, mas também moral e espiritual, e se apresenta como um contra-testemunho do Evangelho da Paz. Diante dessas crises, o pontífice pede uma conversão capaz de alcançar não apenas as estruturas, mas o próprio coração humano. As feridas da guerra e a degradação da terra, explica, estão intimamente ligadas àquilo que acontece dentro de cada pessoa. Por isso, para construir uma sociedade pacífica, é necessário renovar os corações e superar a vontade de domínio, a busca do lucro imediato e a incapacidade de reconhecer a dignidade de cada ser humano. É nesse sentido que o apelo de Isaías para transformar as espalhas em relhas de arados se torna também um chamado pessoal e coletivo. Para Leão XIV, a verdadeira conversão ecológica nasce do encontro com Cristo e se manifesta na relação com o próximo e com o mundo. A paz, então, começa no coração e flui para as nossas relações, comunidades e para o mundo, sublinha o Papa. O Santo Padre convida ainda a imaginar um mundo no qual as energias atualmente investidas na guerra sejam destinadas ao desenvolvimento humano integral, à superação da pobreza, à proteção da dignidade humana e à reconciliação entre os povos. As verdadeiras ferramentas para construir a paz não são as armas de destruição, mas sim a verdade, o diálogo, a paciência, a bondade, a justiça, a misericórdia, a compreensão, o cuidado e o amor. Ao concluir, Leão XIV encoraja os fiéis a se tornarem colaboradores da obra de renovação de Deus, permitindo que a transformação interior se traduza no cuidado com a criação e na construção da paz. Lenta, mas crescente, passaremos do deserto ao jardim, da divisão à comunhão e da violência à paz.
1: A paz começa em cada indivíduo e é uma aspiração que deve ser cultivada para que se torne universal. Leão XIV, ao final da audiência geral da última quarta-feira, 19 de agosto, exorta a todos na saudação em italiano a desenvolver sempre em si mesmo uma autêntica consciência de paz, evocando, sem citá-lo diretamente, o conceito de paz apresentado por Santo Agostinho em A Cidade de Deus. O Papa pede que se trabalhe concretamente para que haja uma convivência harmoniosa entre os homens. A paz do Estado é a concórdia ordenada entre o comando e a obediência dos cidadãos, escreve o bispo de Hipona, especificando que a paz do universo é a tranquilidade da ordem. A ordem é a disposição das coisas iguais e desiguais que atribui a cada um o seu devido lugar. O convite do pontífice, uma síntese do pensamento agostiniano, é um incentivo a cada pessoa para que amadureça e mantenha em seu coração sentimentos de paz, para que a harmonia interior se transforme em concórdia com os outros e na busca do bem comum.
4: Abbiate la sincera consapevolezza che la pace è un bene prezioso.
1: Tenham a sincera consciência de que a paz é um bem precioso e grandioso e que é necessário um compromisso firme e constante para realizá-la, seguindo com honestidade e verdade os caminhos que a constroem e a confirmam na sociedade, disse o Papa Leão.
2: ONU, em julho, 437 civis mortos e 2.610 feridos na Ucrânia, o maior número desde maio de 2022. Jackson Erpen.
5: O número de mortes de civis na Ucrânia atingiu seu nível mensal mais alto desde as primeiras semanas do conflito, impulsionado por uma forte escalada nos ataques russos com mísseis e drones. De acordo com os dados oficiais divulgados em agosto de 2026 pela Missão de Monitoramento dos Direitos Humanos da ONU na Ucrânia, o mês de julho de 2026 registrou pelo menos 437 civis mortos e 2.610 feridos. Esse volume representa o maior pico de letalidade contra a população civil desde maio de 2022. Os dados constam de um relatório da Missão de Monitoramento dos Direitos Humanos das Nações Unidas na Ucrânia. Em comparação com junho, o número total de vítimas civis aumentou 30%, enquanto em comparação com julho de 2025, o aumento foi de 70%. O número de crianças mortas e feridas também atingiu o nível mais alto desde abril de 2022. 17 crianças morreram e 166 ficaram feridas durante o mês. De acordo com a missão da ONU, mísseis de longo alcance e drones continuaram sendo a principal causa das vítimas civis, representando 38% do total, com a maioria dos afetados vivendo em cidades distantes da linha do fronte. As vítimas de ataques aéreos com bombas guiadas aumentaram 143% em comparação com junho, com 105 mortes e 753 feridos, tornando-se a segunda principal causa de mortes de civis. Ataques com drones de curto alcance em áreas próximas à linha do fronte resultaram em 111 mortos e 710 feridos, representando 27% do total de vítimas civis e o maior número mensal desde o início da invasão em grande escala. As regiões mais afetadas foram Kiev, Kherson, Zaporizhia e Sumy. A missão também observou uma intensificação dos ataques a embarcações e infraestrutura portuária nas regiões de Odessa e Mykolaiv. Pelo menos 39 incidentes resultaram em 19 mortes e 25 feridos.
1: No espírito do esporte, como proposta de paz, a Atlética Vaticana participará com 4 atletas em 3 modalidades esportivas da 20ª edição dos Jogos do Mediterrâneo, agendados para Taranto de 21 de agosto a 3 de setembro. A participação da Associação Esportiva da Santa Sé foi aprovada por unanimidade pelos 26 comitês olímpicos presentes nos Jogos, que contam com 3.854 atletas. Albânia, Argélia, Andorra, Bósnia e Herzegovina, Chipre, Croácia, Egito, França, Grécia, Itália, Kosovo, Líbano, Líbia, Macedônia do Norte, Malta, Marrocos, Mônaco, Montenegro, Portugal, São Marinho, Sérvia, Síria, Eslovênia, Espanha, Tunísia e Turquia. Leão 14 disse no Ângelus do último domingo: esta semana começam os Jogos do Mediterrâneo, que terão lugar em Taranto. Envolverão vários países da África, Ásia e Europa que pertencem à região do Mediterrâneo. Espero que este evento esportivo seja uma profecia de paz e fraternidade entre os povos desta região e do mundo inteiro. A cerimônia de abertura será no dia 21 de agosto, no estádio de Taranto, com a presença de 8 chefes de Estado. A seleção italiana é a maior, com 498 atletas. Em seguida, vem a Turquia, com 332, depois a França, com 330, a Grécia, com 281, a Argélia, com 268 e a Espanha, com 249. A próxima edição, em 2030, será realizada no Kosovo, com algumas competições na Albânia. Os primeiros Jogos do Mediterrâneo foram realizados em 1951 no Egito, com o objetivo de reconstruir relações civilizadas com uma visão de paz após a Segunda Guerra Mundial. Com a Atlética Vaticana, a Cruz dos Esportistas terá uma presença marcante em Taranto. Desde os Jogos Olímpicos e Paralímpicos de Londres 2012, ela acompanha muitos eventos internacionais. Na quarta-feira, 19 de agosto, às 19 horas locais, será celebrada a Santa Missa na Catedral de Taranto por ocasião dos Jogos do Mediterrâneo, especialmente para acolher a cruz, que permanecerá na catedral durante todo o evento como um ponto de referência espiritual, tal como aconteceu em Milão, na Basílica de Santa Babila, durante os recentes Jogos Olímpicos e Paralímpicos de Inverno. A celebração, presidida pelo arcebispo metropolitano de Taranto, Dom Ciro Miniero, contará com a presença do bispo Paul Tagg, secretário do Dicastério para a Cultura e a Educação. Para o cardeal José Tolentino de Mendonça, prefeito do Dicastero para a Cultura e a Educação, a Atlética Vaticana participa dos Jogos do Mediterrâneo como um gesto profundamente significativo de fraternidade esportiva, seguindo o caminho traçado pelo Santo Padre Leão XIV, inclusive durante sua recente visita a Lampedusa, em 4 de julho, para ajudar a construir relações de paz e fraternidade entre os povos que fazem fronteira com o mar Mediterrâneo. Juntos, inclusive por meio de experiências esportivas, buscaremos caminhos de vida e esperança com um espírito de solidariedade inclusiva e atenção aos mais vulneráveis nas dimensões fundamentais da cultura e da educação, assim como o Papa propõe em sua carta Vida em Abundância sobre o valor do esporte.

0: Continuaremos a fazer tudo o que está ao nosso alcance para preservar a presença eclesial aqui em todos os níveis, em toda a Terra Santa. Patriarca de Jerusalém dos Latinos, Cardeal Pier Battista Pizzaballa, expressou sua proximidade à população de Taibé ao visitar o pequeno vilarejo cristão na Cisjordânia no sábado, na festa da Assunção da Bem-aventurada Virgem Maria. Posso não ter respostas em nível humano e mundano, mas acredito em Deus. E tenho certeza de que, nele, podemos continuar a dar vida mesmo aqui em Taibé, disse Pizzaballa durante a missa na Igreja Latina do Cristo Redentor. Ao dar as boas-vindas ao patriarca no início da missa, conforme relatado em um comunicado do Patriarcado Latino de Jerusalém, o pároco de Taibé, Padre Bashar Fayadler, enfatizou que o povoado o acolheu entre o seu povo e em sua casa, descrevendo sua presença como a de um pai ao lado de seus filhos em tempos difíceis. Segundo o sacerdote, a presença do cardeal Pizzaballa recordou à comunidade de que não estão sozinhos, que a igreja está ao lado de seus filhos, carregando consigo a cruz e a esperança dessa terra. Pizzaballa descreveu a festa da Assunção como um fruto da ressurreição e afirmou que Maria ensina os cristãos a olharem para a realidade com olhos divinos, em vez de com base em cálculos humanos. O cardeal, então, vinculou essa mensagem diretamente a Taibé, exortando seu povo a permanecer firme na fé e na esperança, mesmo quando as circunstâncias tornam o futuro difícil ou impossível. O patriarca também enfatizou que preservar a presença cristã exige proteger o coração do medo, do desespero e dos efeitos das circunstâncias difíceis. Mas queremos continuar sendo uma comunidade que dá luz à vida, sem renunciar aos nossos direitos, ao nosso direito à vida, disse ele. Portanto, sejam corajosos, não tenham medo. O cardeal Pizzaballa também afirmou que está acompanhando de perto os acontecimentos em Taibé por meio de mensagens e atualizações regulares do padre Bashar. A visita do patriarca de Jerusalém ocorreu no contexto de um decreto israelense emitido em julho passado, que declarou a área de Taibé e Rimon uma zona militar fechada, proibindo a entrada e a presença de israelenses e estrangeiros. A área designada inclui parte da cidade de Taibé, terras agrícolas e locais religiosos e históricos. O decreto também levantou questões sobre o acesso a Taibé por peregrinos, visitantes, jornalistas, voluntários e outros estrangeiros. Pizzaballa diz que o que está acontecendo em Taibé está se tornando cada vez mais conhecido, inclusive fora da cidade. Seu exemplo é importante para que possamos continuar sendo uma voz cristã em meio a essa situação complexa.
1: Aborto e eutanásia avançam. É preciso fortalecer a cultura da vida. Este é o tema do Espaço Cultura da Vida desta quinta-feira. Nos introduz Silvonei José.
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0: Olá, amigos da Rádio Vaticano. Aqui quem fala é Marlon e Ana de Rosa para mais um Espaço Cultura da Vida. Hoje precisamos falar sobre dois avanços da cultura do descarte que muito nos entristeceram neste mês de agosto. Nos Estados Unidos, no estado de Massachusetts, a governadora do estado assinou uma lei no dia 10 de agosto que retirou os limites de idade gestacional para a prática do aborto. Até esta lei, os abortos já eram permitidos até 24 semanas de gravidez.
1: É importante ressaltarmos que o aborto, mesmo no início da gestação, é uma terrível violência, pois elimina uma vida inocente. A retirada de critérios para permitir abortos cada vez mais tardiamente vem, portanto, como um requinte de crueldade, o qual a sociedade deve repudiar completamente. Algo que observamos sempre quando analisamos a discussão bioética em torno de leis sobre o aborto é que frequentemente os defensores do aborto apresentam seus objetivos aos poucos. Se o país não tem ainda o aborto legalizado de forma ampla, como ocorre no Brasil hoje, os defensores dessa prática falam apenas em liberá-lo para o primeiro trimestre de gravidez, ou seja, até 12 semanas de gestação.
0: Somente depois de legalizar até 12 semanas é que eles irão defender o aborto até 24 semanas ou até o fim da gestação. Se fosse apresentada de repente a proposta de liberação do aborto até 9 meses, a sociedade ficaria estarrecida. Isso escancara a estratégia gradual de dessensibilização progressiva da sociedade, onde a cultura do descarte começa sempre com pequenos passos que possam parecer menos agressivos e depois, aos poucos, evidencia-se a sua gravidade. Portanto, não podemos deixar de perceber que toda a relativização do direito à vida após a concepção é sim uma ameaça inaceitável. 4 dias depois, na França, assistimos o avanço da legislação permitindo a chamada morte assistida. Embora seja apresentada como eutanásia, o melhor termo para descrever essa lei não parece ser esse, devido aos critérios muito abertos. Estamos falando de uma lei abrangente que permite tanto a eutanásia quanto a morte assistida ou o suicídio assistido. A partir dessa lei, qualquer adulto, cidadão francês ou residente poderá administrar uma droga que coloca fim à sua vida, caso se encontre com uma doença grave, incurável, em estado terminal ou avançado. Perceba que doença em estado terminal é diferente de doença grave e incurável.
1: Doenças psicológicas sem perspectiva de cura podem entrar no critério. Assim, até mesmo condições de saúde, como depressão, em uma pessoa jovem, podem ser enquadradas na lei. Jovens e adultos nos seus 20 ou 30 anos de idade poderiam tirar a própria vida com o apoio do sistema de saúde, diante de uma condição de desespero e fragilidade que é própria da doença que enfrentam.
0: O que vemos nessas duas notícias tristes deste mês de agosto é que a cultura da morte, como denunciada pelo Papa São João Paulo II, avança a passos largos. Seu avanço se dá em etapas, na chamada teoria da ladeira escorregadia, que mostra que a cada vez que permitimos uma relativização do valor da vida humana, corremos o risco de cairmos mais gravemente na cultura da morte. Tanto nos Estados Unidos quanto na França, o aborto foi liberado na década de 1970 e a desumanização progressiva criou as condições na opinião pública para debates mais avançados como estes. Assim, a banalização chega a níveis que naquela época poderiam ser impensáveis. No Brasil, estamos ainda em estágios iniciais, pois as leis sobre aborto ainda não foram totalmente derrubadas. Também a eutanásia e a morte assistida não são permitidas em lei.
1: Nós conseguiremos fortalecer a cultura da vida quando cada pai e mãe cumprir com dedicação o seu papel de primeiros educadores morais e espirituais dos seus filhos, quando cada catequista ensinar com coragem os mandamentos, quando cada pessoa proclamar com coragem os ensinamentos da igreja, quando toda a sociedade defender a vida sem exceção e sem relativizações, quando todos buscarem entender e proclamar a dignidade humana incansavelmente. São João Paulo II alertou na encíclica Evangelium Vitae em 1995: é preciso proclamar a cultura da vida, em oposição à cultura da morte que cresce em nossa sociedade. A mensagem de João Paulo II, há mais de 30 anos, mostra-se muito atual. Nos encontramos no meio de uma luta dramática entre a cultura da morte e a cultura da vida, mas o esplendor da cruz não fica submerso pelas trevas. Um grande abraço a todos e até a próxima!
2: A aorta ao lado do Mosteiro Mater Ecclesiae nos Jardins Vaticanos está se tornando totalmente orgânica. Seguindo a encíclica Laudato Si do Papa Francisco, o objetivo do cultivo não é a produção máxima, mas o respeito ao tempo de cada planta e ao solo. Este é o cuidado da criação, também invocado pelo Papa Leão XIV em 2025, num discurso a agrônomos e engenheiros florestais italianos, quando os convidou a considerar seu trabalho como uma forma concreta de caridade para com a Mãe Terra e para com as gerações futuras, porque a terra não é uma posse, mas um presente, e aqueles que a cultivam com respeito e sabedoria participam da obra criadora de Deus.
3: Antigamente, utilizava-se aqui o estrume proveniente das vilas pontifícias do Castel Gandolfo. Hoje, usa-se apenas adubo granulado certificado, escolhido de acordo com a estação do ano e a planta a ser cultivada. As boas práticas agrícolas também reduzem a necessidade de utilizar produtos fitossanitários, pois o número e a atividade de pragas são mantidos abaixo do limiar de dano. Além disso, cada aplicação é registrada num caderno de campo, conforme exigido por lei para tratamentos que requerem licença, enquanto as substâncias naturais não necessitam de registro. A fertilidade do solo é mantida por meio de técnicas específicas. Pratica-se a rotação de culturas com leguminosas como feijão verde, que fixam nitrogênio naturalmente. E neste ano está sendo testado um fertilizante à base de algas marinhas e tomate. As mudas vêm de fora e já são tratadas de acordo com critérios naturais. Prefere-se trabalhar com mudas compradas e não com viveiro próprio para limitar o risco de propagar doenças vegetais que comprometeriam toda a colheita. No entanto, já está em estudo a criação de um viveiro interno, junto com uma estufa para bonsais.
2: Amigo ouvinte, chegamos ao final desta edição em língua portuguesa do noticiário da Rádio Vaticano. Obrigada pela sua audiência e nós voltaremos amanhã neste mesmo horário. Obrigada a você também, Poliana.
3: Obrigada, Maria Ângela.
2: Até amanhã.

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2: Saudações, amigas e amigos. Rádio Vaticano, emissão semanal sobre a cultura em África e na sua diáspora. Emissão realizada em colaboração com Filintilício, editor, poeta. E eu sou Dulce Araújo. Fez em maio de 2026, 35 anos, que faleceu na capital da Costa do Marfim, Abidjan, uma importante, importantíssima figura da cultura africana, cujo pensamento tem sempre muito a dizer à África e ao mundo de hoje, em geral. Amadou Hampateba Maliano. Vamos descobrir melhor quem era ele na crónica de Filintilício. Acompanhá-lo-emos com músicas do Mali. E do Mali iremos até ao Benin, cuja exímia cantora, atriz e ativista Angelique Kidjo teve, no dia 19 de agosto de 2026, o seu nome inscrito na chamada Calçada da Fama em Hollywood, nos Estados Unidos, ao lado de famosas estrelas do mundo da música e do cinema. Ouviremos também algumas músicas dela, mas é por algumas notas de dois instrumentos tradicionais do Mali, cora e balafon, nesta peça de Sissoko Yakuba e Lansine Kouyaté, que vamos começar.

E nesta atmosfera musical da tradição maliana, ouçamos agora a crónica de Filinto Elísio sobre Amadou Hampateba.

0: Amadou Mpateba foi uma das figuras intelectuais e literárias mais importantes da África no século XX, tendo produzido pensamentos, interlocuções e epistemologias que transcendem no tempo. Tradicionalista, professor, etnólogo, escritor, historiador e filósofo, o seu legado permanece central nos estudos africanos, tradição oral, e foi referência para figuras como Leopoldo Sédar Senghor, Birago Diop, Alioune Diop e Cheikh Anta Diop, Cheikh Aminu Khan e Camara Lai. Mpateba nasceu na cidade de Bandiangará, antiga capital do Império Tukulor de Massina do Mali, território do lendário imperador Mansa Musa, e onde foi forjada a Carta Mandé, documento precursor da Declaração Universal dos Direitos do Homem. A data do seu nascimento situa-se entre 1900 e 1901. A sua vida centenária atravessou a Primeira e Segunda Guerra Mundiais, a Guerra Fria e as lutas das independências africanas. Descendente de uma família nobre Fulani, ou Fula, perdeu o seu pai ainda jovem, tendo sido adotado pelo seu padrasto Tidjane Thiam, aristocrata de Bandiagara. Estudou primeiro numa escola corânica, sob orientação de Tierno Bokar, e depois numa escola colonial que Tierno chamava de École des Otages, Escola dos Sequestrados. Mais tarde, ingressou-se na Universidade de Sorbonne, França, assim como boa parte da elite intelectual africana da sua geração. Optou por aprofundar sobre as culturas tradicionais africanas, islâmicas e europeias, não se deixando influenciar pela ideologia e valores disseminados pelo ideário eurocêntrico. O seu grande objetivo era revelar uma África complexa, de tradição milenar, mas que, assim como o resto do mundo, se articula e dialoga com fatores e realidades internas e externas. Após a independência do Mali, trabalhou no Instituto Francês da África Negra, IFAM, em Dakar, no mesmo ambiente onde atuou o Cheikh Anta Diop. Foi cofundador do Instituto de Ciências Humanas de Bamako. A sua projeção internacional cresceu ao representar o Mali na Unesco, entre 1962 e 70, onde defendeu a valorização das tradições orais como património material da humanidade. A sua atuação e esforços para coletar e registar todas as várias histórias, lendas, contos, provérbios, etc., com o intuito de valorizar e divulgar as culturas do continente africano, rendeu-lhe o título de Mestre da Palavra ou Mestre da Transmissão Oral. Autor de várias obras literárias premiadas e amplamente lidas, dois volumes de suas memórias e um romance ambientado na África Ocidental francesa colonial, além de porta-voz das interpretações sufistas do Islã e do economismo religioso. Um desses escritos, a sua autobiografia, Ankulel, o Menino Fula, publicada em 2003, tornou-se uma das obras referência nos estudos sobre a África e a complexidade da africanidade. Na verdade, Amadou Mpateba personifica a biblioteca intemporal africana, que defendia, cito, neste mundo moderno, ninguém pode se refugiar na sua torre de marfim, quer queiram ou não os homens navegam sob a mesma jangada. Era um africano consciente e estudioso, que colocava a África no centro da sua construção teórica e epistemológica, rejeitando a narrativa colonial e neocolonial de uma África sem história, sem erudição, sem valores e cultura. A Fundação Amadou Mpateba perpetuou o seu legado depois da sua morte em 91, preservando os seus arquivos e ampliando o acesso a este património extraordinário, através de um projeto de preservação apoiado pelo programa Memória do Mundo da Unesco.
1: Filinto Elísio, cofundador da casa editora Rosa de Porcelana, cofundada juntamente com a professora Márcia Souto. Amadou Hampa-Tibá, uma figura realmente impressionante, da qual não nos devemos esquecer, mas sim ir beber sempre ao seu pensamento para alimentar e iluminar os caminhos da África de hoje. E permanecemos ainda no Mali para ouvir agora a cantora Oumou Sangaré, na canção Malinyalé.

Uma outra das vozes célebres do Mali é Fatoumata Diawara, da qual já tivemos ocasião de falar neste programa e que anda sempre pelo mundo em importantes e muito seguidas digressões. Ouçámo-la na canção Bónia.

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O nosso personagem central de hoje é Amadou Ampateba, que Filho Intelício já nos deu a conhecer e que ficou célebre pela sua frase pronunciada na Unesco, ou seja, que em África cada velho que morre é uma biblioteca que se queima. Ele queria com isso promover, estimular a valorização e a fixação do saber oral africano e contava muito com a contribuição da Unesco. Mas a outra personalidade africana destes dias, especialmente no mundo da música, e que não podíamos deixar de aqui referir hoje, é Angélique Kidjo, cantora beninesa, conhecida pelo mundo fora pela qualidade da sua arte musical e pela sua atenção ao mundo social, tanto é que faz agora parte dos artistas cujos nomes estão inscritos na calçada da fama em Hollywood, nos Estados Unidos. Os média internacionais sublinham que ela é a primeira africana negra a ter este reconhecimento. Cantora e atriz com 5 prémios Grammy da música, 18 álbuns publicados, 66 anos de idade, ela foi também incluída pela revista Time dos Estados Unidos na lista das 100 pessoas mais influentes do mundo pela sua música e pelo seu apoio à educação e empoderamento das meninas e jovens mulheres em África, uma autêntica extensão dos valores que ela exprime na música, mostrando que a empatia em relação aos outros é tão importante quanto cantar. As suas qualidades como artistas e como pessoa altamente empenhada socialmente, foram enaltecidas por muitos dos seus pares e entendedores da música, como Harvey Mason, na cerimónia que lhe foi dedicada em Los Angeles pela inauguração do seu nome na calçada da fama. Harvey Mason, recordamos, é responsável da Recording Academy. Ela frisou que Angélique Kidjo é uma artista rara, cuja carreira fortaleceu as ligações em toda a comunidade musical no mundo. O seu trabalho continua a lembrar-nos, disse Mason, que a música é mais do que entretenimento, é conexão, rematou. Vamos então concluir esta emissão de hoje com duas peças musicais de Angélique Kidjo, África e Neima, aproveitando desde já para vos agradecer e marcar encontro sempre aqui na Rádio Vaticano para a próxima quinta-feira com mais África e a sua diáspora enclave cultural. Até lá, uma saudação de Filinto Elísio e de Dulce Araújo.

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2: Alô, você é a música popular brasileira na Rádio Vaticano. Nos estúdios, Silvonei José. Está chegando a primeira da tarde de hoje. Samba da Bênção com Vinícius de Moraes. Depois é a vez de Roberto Carlos.

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1: Nós ouvimos aí Paulinho da Viola e A Vida Continua. Antes, o rei, Roberto Carlos. Tem coisas que a gente não tira. Terminamos por aqui o espaço de hoje, mas a gente volta amanhã com mais MPB. Bom início de tarde e até lá.
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1: Sintonizam a Rádio Vaticano a transmitir o seu rádio jornal em língua portuguesa para os ouvintes que nos escutam no continente europeu e pelo mundo fora. Na mensagem para o 11º Dia Mundial da Oração pelo Cuidado da Criação, que será celebrado no próximo dia 1 de setembro, o Papa Leão XIV alerta para as feridas provocadas pelas guerras e pela degradação ambiental e recorda que a construção da paz exige uma conversão pessoal e coletiva. E a primeira encíclica do Papa Leão XIV continua a fazer correr rios de tinta. Reflexões do padre Tony Neves. Estes e outros os principais temas para desenvolver já, nesta nossa edição de hoje. Eu sou Filomeno Lopes. Na mensagem para o 11º Dia Mundial de Oração pelo Cuidado da Criação, que será celebrado no próximo dia 1 de setembro, o Papa Leão XIV alerta para as feridas provocadas pelas guerras e pela degradação ambiental e recorda que a construção da paz exige uma conversão pessoal e coletiva. Mais pormenores com o colega Túlio Fonseca.
2: Transformarão as suas espadas em relhas de arados e as suas lanças em foices. É a partir das palavras do profeta Isaías que o Papa Leão XIV desenvolve sua mensagem para o 11º Dia Mundial de Oração pelo Cuidado da Criação, que será celebrado em 1º de setembro. O pontífice convida os cristãos a contemplarem o dom da vida e a valorizarem a terra que a sustenta, num momento marcado por crises, sofrimento humano e pelo agravamento do desequilíbrio da criação. Realidade que, segundo o Papa, constituem um único apelo à cura e à paz proveniente do mundo ferido. Leão XIV chama atenção para o contraste entre a paz oferecida por Cristo e uma realidade mundial na qual tantos esforços continuam direcionados à violência e à guerra. Os conflitos, recorda, não apenas ceifam vidas, separam famílias e obrigam milhões de pessoas a abandonar suas casas, mas deixam também uma destruição social e ecológica que pode perdurar por gerações. A relação entre conflitos armados e degradação ambiental, adverte o Papa, alimenta um ciclo que destrói ecossistemas, contamina recursos essenciais, como ar e a água, compromete a segurança alimentar e aumenta a pobreza, a desigualdade e as tensões sociais. A guerra, afirma Leão XIV, não se trata apenas de um fracasso político, mas também moral e espiritual, e se apresenta como um contra-testemunho do Evangelho da Paz. Diante dessas crises, o pontífice pede uma conversão capaz de alcançar não apenas as estruturas, mas o próprio coração humano. As feridas da guerra e a degradação da terra, explica, estão intimamente ligadas àquilo que acontece dentro de cada pessoa. Por isso, para construir uma sociedade pacífica, é necessário renovar os corações e superar a vontade de domínio, a busca do lucro imediato e a incapacidade de reconhecer a dignidade de cada ser humano. É nesse sentido que o apelo de Isaías para transformar as espadas em relhas de arados se torna também um chamado pessoal e coletivo. Para Leão XIV, a verdadeira conversão ecológica nasce do encontro com Cristo e se manifesta na relação com o próximo e com o mundo. A paz, então, começa no coração e flui para as nossas relações, comunidades e para o mundo, sublinha o Papa. O Santo Padre convida ainda a imaginar um mundo no qual as energias atualmente investidas na guerra sejam destinadas ao desenvolvimento humano integral, à superação da pobreza, à proteção da dignidade humana e à reconciliação entre os povos. As verdadeiras ferramentas para construir a paz não são as armas de destruição, mas sim a verdade, o diálogo, a paciência, a bondade, a justiça, a misericórdia, a compreensão, o cuidado e o amor. Ao concluir, Leão XIV encoraja os fiéis a se tornarem colaboradores da obra de renovação de Deus permitindo que a transformação interior se traduza no cuidado com a criação e na construção da paz, lenta, mas crescente. Passaremos do deserto ao jardim, da divisão à comunhão e da violência à paz.
1: A primeira encíclica do Papa Leão XIV continua a fazer correr rios de tinta. Ouçamos a reportagem de Tony Neves a este propósito.
3: A primeira encíclica de Leão XIV continua a fazer correr rios de tinta. O segundo capítulo aprofunda alguns dos fundamentos e princípios da doutrina social da Igreja. O ser humano é a imagem de Deus Trinitário e tanto o anúncio como a experiência cristã, guiados pela ação do Espírito Santo, tendem a gerar no mundo consequências sociais. Sobre a igual dignidade de todos os seres humanos, o Papa Leão afirma: o valor da pessoa, no entanto, não depende do que ela realiza ou produz, pois existem direitos que pertencem a todos simplesmente por serem pessoas. Defende adiante, a dignidade fundamental de cada pessoa não se adquire nem se merece, nem precisa de ser demonstrada. O último fundamento é o altíssimo valor dos direitos humanos. João Paulo II disse que a Declaração Universal dos Direitos Humanos, da ONU, 1948, continua a ser, nos nossos dias, uma das mais excelsas expressões da consciência humana. Ela é uma pedra miliária no caminho do progresso moral da humanidade. Há ainda um reconhecimento dos direitos das minorias e a afirmação da igual dignidade entre homens e mulheres. Leão XIV desenvolve 5 princípios da doutrina social da Igreja. Inicia com o bem comum, como o primeiro grande princípio desta doutrina, a forma social da dignidade reconhecida a cada um valor não negociável, tal como é a promoção da vida. Segue-se a destinação universal dos bens. Os bens da terra, o solo, a água, o ar, os recursos naturais, são dados por Deus à inteira família humana para sustentar a vida de todos. Por isso, a propriedade privada está subordinada à destinação universal dos bens. Há hoje que, entre os bens que se destinam a todos, contar com as novas formas de propriedade: patentes, algoritmos, plataformas digitais, infraestruturas tecnológicas e dados. Outro princípio importante é o da subsidiariedade, o princípio segundo o qual aquilo que as pessoas, as famílias, as comunidades locais e os organismos intermédios podem fazer não deve ser absorvido por instâncias superiores. O princípio da solidariedade também não é esquecido pelo Papa Leão, que cita Paulo VI. Este recordava que os deveres de solidariedade, justiça e caridade estão enraizados na fraternidade humana e sobrenatural que une homens e povos entre si. A solidariedade, uma dimensão global, é o reconhecimento concreto de que o destino individual está ligado ao destino de todos. Na verdade, repetiu o Papa Francisco, ninguém se salva sozinho. É defendido o combate à globalização da indiferença. E, finalmente, o princípio da justiça social, que exige um olhar a partir dos últimos e que ninguém fique para trás, denunciando a cultura do descartável. A justiça social exige que se olhe para indivíduos e povos a partir dos mais vulneráveis. Pobres, migrantes, refugiados, deslocados internos, vítimas de violência, pessoas que vivem nas periferias urbanas ou existenciais, combatendo assim o que João Paulo II chamou de estruturas de pecado. Há que evitar o surgir de novas formas de exclusão e privação de liberdade, combatendo a infoexclusão. Teste decisivo para a justiça social é a forma como a sociedade trata migrantes, refugiados e toda a espécie de deslocados. É importante que a justiça seja orientada pela fraternidade e não pelo medo, e ainda que salvaguardar o direito à esperança de quem é obrigado a partir, como o direito de permanecer em paz e segurança na própria terra. Fundamental é o desenvolvimento humano integral. O desenvolvimento é humano quando coloca as pessoas no centro e não a acumulação de bens, quando abrange também os povos e não apenas os indivíduos. A ecologia integral, amar os pobres e proteger a natureza, é hoje uma dimensão imprescindível da doutrina social da Igreja. Esta é um teste para a Igreja. Diz o Papa, viver a justiça na Igreja significa melhorar as relações e as estruturas eclesiais. Devem promover-se formas regulares de avaliação do exercício das responsabilidades ministeriais que não sejam um julgamento das pessoas, mas instrumentos de aprendizagem e de correção orientados à missão. A próxima crónica será sobre o capítulo 3, refletindo sobre técnica e domínio, a grandeza da pessoa humana perante as promessas da inteligência artificial.
1: O secretário-geral das Nações Unidas, António Guterres, instou os Estados Unidos e o Irão a retomarem negociações para chegar a um acordo o mais rapidamente possível, após o fim do memorando de entendimento de 60 dias. Segundo o porta-voz Stefan Dujarric, citado pela agência europeia Press, Guterres reiterou que não há solução militar para este conflito, instando as partes a alcançarem uma solução pacífica e duradoura. O diplomata português pediu também que as partes moderem a retórica utilizada nos últimos dias. As declarações coincidem com o fim de prazo de 60 dias previsto no memorando de entendimento entre os Estados Unidos e o Irão para negociar um acordo definitivo visando pôr termo ao conflito. O acordo pretendia abordar a questão nuclear iraniana, a reabertura do Estreito de Hormuz sem portagens e a criação de um fundo de reconstrução de 300 mil milhões de dólares para o Irão. Intermediado pelo Paquistão, incluía ainda o levantamento das sanções norte-americanas, incluindo as impostas pelas Nações Unidas e pela Agência Internacional de Energia Atômica, bem como todas as sanções diretas e indiretas impostas por Washington. Teherão considera agora que o prazo de 60 dias perdeu relevância devido ao que classifica como violações norte-americanas do memorando, enquanto Washington continua a exigir a reabertura da estratégica passagem marítima. O presidente da Zâmbia, Hakainde Hichilema, garantiu um segundo mandato com mais de 2,9 milhões de votos, segundo anunciou a Comissão Eleitoral na manhã de ontem e citada pelo jornal Angola Online. Hichilema, de 64 anos, derrotou seu principal adversário nas eleições presidenciais da passada quinta-feira, Brian Mundibile, do Partido da Restauração Nacional para a Unidade e o Progresso, que obteve 1,8 milhões de votos, ultrapassando em muito o limite constitucional de 50% mais um voto para a maioria. A Zâmbia tem um historial de transições pacíficas de poder desde o regresso à democracia multipartidária em 1991. As transições presidenciais ocorreram através das urnas. Não é claro se a oposição contestará o resultado das eleições. De facto, um dia após a votação, a Comissão Eleitoral suspendeu brevemente a contagem e o número dos resultados, citando relatos de violência contra funcionários das mesas de voto e o roubo de boletins de voto já preenchidos em algumas zonas. Os observadores regionais e internacionais descreveram o dia das eleições como amplamente pacífico e instaram todos os lados a manterem a calma e a respeitarem o processo oficial. E por hoje é tudo. Nós voltamos amanhã, sempre à mesma hora. Fiquem bem e até amanhã, se Deus quiser. Ale, laudetur, Jesus Christus.

0: Bem, amigos de todo o Brasil, estamos de volta com o nosso Em Romaria, caminhando juntos nesse terceiro milênio. Nos estúdios da Rádio Vaticano, Silvonei José. Bem, amigos de todo o Brasil, recebemos aqui nos nossos estúdios Daniela Grela. Bom dia, Daniela.
1: Bom dia, obrigada por me receber.
0: E junto com a Daniela, Milena Araújo. Bom dia, Milena.
2: Bom dia, e é uma honra estar aqui com vocês.
0: E eu começo por você, Milena. Conta para nós um pouquinho o que é que você está pronto no nosso Brasil.
2: Ai, muito bom. Olha, nós temos um trabalho, eu sou CEO da editora Inteligência Educacional, certo? E é uma editora que tem algumas pautas que são muito importantes, pautas sociais principalmente. É uma editora educacional e social. Nós atuamos em 18 estados brasileiros, mais de 5 milhões de beneficiados até hoje. E eu tenho essa, gostaria de falar de três pautas muito rápidas. Uma é para a educação antirracista. Imaginam a preocupação que nós temos com as nossas crianças com relação a isso. Somos líderes hoje com esse assunto dentro de todas as escolas no Brasil. Educação climática com a turma do Pererê, do nosso saudoso Ziraldo, então, que foi uma inovação na época, em 1958, falando de socioambiental. E um que eu gostaria de pautar com mais carinho, que é o Esporte para Além das Fronteiras, que eu tenho como escritor também, o Dr. Pedro Tringraus. Por que eu quero pautar este assunto? Porque nós estamos começando a nossa Copa, certo? E a Copa, ela precisa trazer para os nossos estudantes, os nossos jovens, as nossas crianças, além de esporte, ela também precisa trazer os valores que o esporte promove e podemos, o que podemos também trazer e podemos promover de bem-estar para eles.
0: Iniciamos justamente, que valores traz o esporte?
2: Ah, se você imaginar o quanto uma criança e um jovem consegue perceber como um trabalho em equipe, o respeito às regras, o respeito ao mestre, o respeito às pessoas que estão do seu lado, a empatia. Então, entender que quando você luta, você não briga, você promove um bem-estar do outro, isso é o que o esporte ele consegue fazer. E fico ainda mais feliz de lembrar que o próximo ano esse esporte vai estar vindo também no Brasil com a Copa Feminina. Então, teremos uma pauta muito importante de respeito com as mulheres também.
0: Mulher e futebol, dá certo?
2: Claro que dá certo. Nós temos vários exemplos de pessoas e personalidades incríveis. Olha, eu sou corintiana, mas eu tenho que admitir que a Leila está sendo uma inovadora hoje no Brasil, sendo a presidente de um time como é o Palmeiras. Imagina, há uma mulher à frente de um time que, de um futebol, né? Do futebol que teoricamente é machista, mas que está trazendo inovações de muito respeito. O melhor exemplo foi a parceria que ela fez com o estádio do Palmeiras e a segurança pública, em que está permitindo com que no facial, para quem não sabe, o Palmeiras, hoje o estádio do Palmeiras, só entra se você fizer o facial, e com a segurança pública, as pessoas que têm algum problema com lei, certo? Eles acabam sendo já identificados e a segurança consegue prendê-los. E 70% destas prisões que foram feitas graças a uma inovação de uma mulher à frente de um time, e respeitando isso, é pensão alimentícia. Ela fala o seguinte, e eu vou concordar, se o pai tem condições de ir para o lazer, como é que ele não tem condições de pagar a pensão? Isso também é valor, isso também é ética, isso também é trabalhar o que o esporte permite que nós possamos olhar.
0: Será uma grande oportunidade, então, o Mundial Feminino, mas vivemos hoje também, dentro da nossa sociedade brasileira, eu não digo descaso, mas muitas vezes não damos o valor a essa violência que hoje está infligindo as nossas mulheres e principalmente dentro de casa, o feminicídio.
2: Imagina se nós pudéssemos pegar todos os nossos jovens, desde pequeno, homens e mulheres, e começar a trabalhar junto com o esporte, valores. E vamos falar de fé, muita fé. Se nós conseguimos trabalhar os valores, eles já começam a se respeitar e a respeitar o seu próximo. Isso é um assunto que no esporte você consegue trazer de forma muito leve e trazer de forma muito digna para que esses jovens aprendam. O professor de educação física é o divertido, é o que todos querem estar próximos. Por que não trabalhar esses valores de forma mais intensa? Trabalhar a ética, trabalhar respeito, respeito às mulheres. Imagina o que nós podemos mudar e melhorar o nosso mundo. E vamos falar, sim, de respeito, principalmente, às mulheres que estão no futebol, às mulheres que estão trabalhando, às mulheres que estão brincando, certo? Que são as brincadeiras que a parte pedagógica, principalmente das crianças, a partir de 5 anos, que vai trazer esses valores e trazer os limites que precisamos ter na nossa juventude.
0: Conversamos também com a Daniela Grelin. Daniela, é claro, a figura da mulher é sempre uma figura central na nossa sociedade, mas ainda nós temos um percurso a ser feito. Ouvindo a Milena falar, me dá entusiasmo de que as coisas realmente estão se movendo no Brasil. Você atua também nesse campo.
1: Sim, eu atuo no enfrentamento da violência contra mulheres e meninas há muitos anos e atualmente sou responsável pelo escritório da No More Foundation no Brasil. E a No More Foundation tem uma larga experiência em utilizar o esporte como alavanca de transformação social para benefício das mulheres e meninas. E nós, no Brasil, estamos diante de duas janelas de oportunidade únicas. E elas são necessárias e especialmente oportunas. Como você bem apontou, o feminicídio ainda é um problema urgente no nosso país. De fato, em 2025, a gente teve aproximadamente 1.500 feminicídios no Brasil. E uma pesquisa recente feita pelo Instituto Datafolha e pelo movimento Mulher 360 indica que, na percepção da sociedade brasileira, esse é o tipo de violência mais urgente, mais grave. Então, a percepção da prioridade no enfrentamento à violência contra as mulheres está lá. No entanto, ainda existe uma lacuna de conscientização e de percepção. E essa lacuna pode ser suprida justamente pela fé, pela cultura e pelo esporte. Essa lacuna tem a ver com o reconhecimento da violência em suas formas que muitas vezes passam desapercebidas, porque são toleradas pelas normas sociais. Então, eu estou falando do controle coercitivo da mulher, da objetificação da mulher. Todas essas violações à dignidade da mulher precedem a forma mais extrema, que é o feminicídio. E se a gente quiser, de fato, mudar os índices de feminicídio, é importante que a gente comece pelas suas raízes culturais, pelas normas sociais. E a gente precisa, portanto, do apoio do esporte, da cultura e das comunidades de fé, que juntas forjam valores, modelam normas sociais. Então, a gente está diante de uma janela de oportunidade importantíssima com a Copa do Mundo de Futebol Feminina, que virá para o Brasil em 2027. Nós seremos a sede da Copa do Mundo de Futebol Feminino da FIFA. E também com um movimento importante que aconteceu no Brasil nesse ano, que foi o Pacto Nacional pelo Fim do Feminicídio, que convoca todos os entes públicos, todas as entidades públicas a se unirem nesse tema comum que é urgente para o nosso país.
0: Cresce o feminicídio no Brasil?
1: Sim. É importante destacar que o feminicídio como tal foi regulamentado como tipo, né, em 2016. Então, a gente não tem dados anteriores a 2016. E é verdade também que, mesmo após a tipificação desse crime, houve um processo de adaptação das instituições e dos protocolos de investigação de feminicídio para que eles pudessem ser reconhecidos como tal. Então, de certa forma, é normal que esses números viessem aumentando, simplesmente porque não existia antes a tipificação e muito menos os protocolos de investigação. investigação que caracterizassem bem esse tipo de crime. Mas é verdade que sim, ano passado batemos o nosso recorde histórico com 1.500 aproximadamente feminicídios por ano. Isso traz o tema a urgência que ele merece. Porque quando a gente está falando da violência contra a mulher e do feminicídio, a gente está falando de algo que atinge as mulheres, mas atinge toda a família, atinge as escolas, atinge as empresas. No Brasil, estima-se que as empresas gastem anualmente mais de R$1 bilhão apenas com a conta de absenteísmo decorrente da violência doméstica. Então, de fato, é uma urgência para todas as instituições e não menos para as comunidades de fé, onde se forjam os valores.
0: Você tem ideia do que causa o feminicídio ou a violência contra a mulher?
1: O feminicídio é a face extrema do menosprezo à condição da mulher, né? Que é habilitado, inclusive culturalmente, por normas sociais que desumanizam, que objetificam a mulher e que subordinam a mulher como se ela fosse menos do que um ser humano digno. Então, a gente tem que partir desse ponto básico. As mulheres são seres humanos dotadas da mesma dignidade que os homens? A resposta é sim. Portanto, precisamos, como sociedade, nos mover no sentido de salvaguardar essa dignidade. E isso se faz pelas normas sociais, pela cultura, pela lei também. E o Brasil evoluiu muito no enquadramento legislativo que protege a mulher, não só com a Lei Maria da Penha, que faz 20 anos esse ano, mas todas as outras, a Lei da Violência Psicológica, todas as outras que foram introduzidas, inclusive nos últimos anos. Mas para que elas tenham o efeito benfazejo desejado, é importante que elas sejam traduzidas em políticas públicas e em normas sociais que precisam ser repensadas, resgatando a dignidade humana.
0: Milena, você falou antes uma coisa de fé e esporte. Como é que você conjuga isso?
2: Como não conjugar fé e esporte? Nós estamos falando de... Falei muito aqui em valores, certo? A fé, ela traz para nós o sentimento mais puro e mais íntimo do ser humano. E se nós conseguimos trazer para a fé, certo, esses valores e mostrar a importância e permitir com que esses sentimentos eles sejam atravessados, e eu vou repetir, principalmente para as nossas crianças, principalmente para os nossos jovens que estão em formação. Nós falamos aqui em feminicídio, né? Estava falando em feminicídio. Eu quero falar do meu filho. Eu tenho um filho de 10 anos. Eu quero que o meu filho de 10 anos respeite uma mulher. Se ele respeitar uma mulher, eu na minha fé na humanidade, ela já começa a ter maior capacidade de ter valores. Então, quando nós falamos em educação, nós estamos falando deste menino que, a partir dali, ele precisa considerar os valores e a fé na humanidade, para que nós possamos não ter mais esse tipo de situação. Se colocar no lugar do outro, por que não? E quando nós falamos na menina, aí eu quero também na menina de 10 anos, nas colegas do meu filho, nas coleguinhas do meu filho, se elas se sentirem valorizadas, se elas se sentirem iguais, elas não vão deixar com que ninguém as desrespeite. Então, quando nós falamos da importância desse assunto e quando você vê que um instrumento esporte pode ser um agregador muito grande, é uma defesa que eu faço muito na educação, que é você ter esses dois valores e essa realidade trabalhando. No Brasil tem uma informação que é muito interessante. A educação física no Brasil, ela está dentro da área de linguagens. O que é a área de linguagens dentro de uma base nacional comum curricular? A área de linguagens, ela está junto com português, língua inglesa, arte e educação física. Isso significa que nós estamos dentro da área de conhecimento, dentro de uma área de linguagens. E o esporte, ele tem que estar ali dentro. ele tem que estar dentro desse conjunto de valores que estejam sendo trabalhados com esses jovens, com essas crianças. Eu vou sempre defender começarmos com os pequenos. Talvez não sejam as primeiras gerações, talvez a nossa geração ela não vá colher o resultado completo. Mas se nós começarmos com essas crianças, as nossas próximas gerações já serão melhores.
0: Daniela.
1: Eu queria só fazer um resgate histórico. Acho que ninguém entende tão bem a importância de fé mais esporte do que a Igreja Católica. Então, acho que vale fazer o resgate dos torneios organizados pelo Vaticano no início, né, do século passado, num gesto de inclusão das pessoas com deficiência. E depois, todos nós sabemos o papel dos Jogos Paralímpicos na promoção justamente da integração, da inclusão dessas pessoas à nossa sociedade. Então, é extremamente importante, porque por meio do esporte você trabalha. Esporte não é só atividade física, é pertencimento, é valores. E o esporte trabalha valores como o respeito ao esforço, a diversidade, o amor pela excelência. Então, todos esses valores que são extremamente necessários e são também uma importante alavanca cultural que serve como contraponto para uma outra corrente cultural para a qual a gente tem que estar atenta e que funciona na direção que a gente não gostaria que funcionasse, que é muitas vezes a objetificação da mulher na letra das músicas. Por exemplo, no mês passado no Brasil, entre as 10 músicas mais ouvidas no Spotify, 5 se referiam a uma mulher com uma linguagem de muito desprezo e muito vulgar. Tudo isso vai criando um espaço simbólico na mente das pessoas que vai desprezar a condição da mulher ou, por meio do esporte, também dignificar a mulher. Outro ponto importante para as meninas que nos ouvem, a importância da prática do esporte no fomento a certas habilidades que são fundamentais para a mulher mais tarde no mundo do trabalho. 90% das mulheres que chegaram a um cargo de alta direção nas empresas, nas instituições, elas têm uma coisa em comum. Não é um diploma na mesma universidade, não é que vieram do mesmo país, elas praticaram esporte coletivo na juventude, 90%. E a prática do esporte acaba sendo essa escola de trabalho em equipe, liderança, tolerância à frustração, necessidade de tomar decisões e implementá-las, tudo isso é praticado no esporte e prepara a mulher e os homens também, mas a gente está agora falando das mulheres, para posições de liderança mais tarde.
0: Vocês estão me apresentando um quadro de um otimismo enorme. Realmente somos otimistas quando, e eu fico muito feliz porque isso me traz esperança de que as coisas realmente podem mudar, né? Mas tem sempre o primeiro passo a ser dado, né? Ser mais para que se concretizem. E nós vemos hoje uma sociedade, você falava da mulher objeto, né? De que nas letras das músicas, né? E entra também um valor agregado que é a economia. Tudo gira em torno de ter lucro, quer dizer, usar o outro para ter alguma coisa a mais. Eu pergunto para você, Emiliana, e aqui a gente vem olhando já também para o próximo ano, porque nós teremos as nossas meninas, teremos as nossas mulheres, nossas jogadoras expostas também, sempre num grande mercado. Como evitar que esse mercado destrua esse sonho e essa beleza que vocês constroem?
2: Olha, primeiro nós podemos repensar e começar a pensar o esporte de uma forma mais profissional para as mulheres. O empreendedorismo esportivo, ele pode ser uma alternativa. Nós falamos muito em escolinhas de futebol para os meninos, mas e as escolas de futebol para as meninas? E as escolas de futebol para o vôlei, porque há um outro esporte. Então, vamos falar de várias outras atividades. E por que não? Essa é uma pergunta que eu sempre faço. Por que não as mulheres? Então, pensarmos em empreendedorismo, ela é um ponto-chave, um ponto importante. Nós estamos fazendo alguns estudos também e pensando em, vou até falar um pouquinho mais sobre empreendedorismo e startups. Por exemplo, startups femininas, elas têm uma alta rentabilidade, rentabilidades maiores do que a do masculina, só que nós temos, as mulheres, menor crédito no mercado. Olha que estranho. Então, normalmente, quem são as pessoas que fazem essas escolhas do mercado são comissões masculinas. Por quê? Porque são só comissões masculinas? Sendo que a rentabilidade feminina, ela quase dobra quando você pensa nisso. E tem um outro fator muito interessante. Quando nós pensamos em inovação, quando nós pensamos em empreendedorismo, quando nós pensamos em desenvolver a veia de crédito feminino, ela também tem um outro detalhe. As empresas que são geradas, que são geridas, né, pelas mulheres, elas normalmente, ou a maioria, ela tem inovações na área social. Olha que interessante. E se nós formos lembrar, isso começa lá de trás. Depois eu até conto, se nós tivermos tempo, algumas histórias de mulheres empreendedoras que, ao perceber que precisava ter um hospital perto, precisava ter uma escola perto dos seus funcionários. E isso começa lá atrás. A própria Leila, já que a gente falou muito de esporte aqui. Se não fosse uma mulher à frente de um clube, será que ela teria pensado nas pensões que os pais não estavam pagando para os seus filhos? Mas ela conseguiu enxergar isso. Então, essa é uma proposta que eu faço. Vamos empreender e vamos fazer empreendedorismo no esporte e rever algumas questões de crédito. É um grande pontapé.
0: Você é empreendedora, então conta para nós.
1: Eu queria voltar a um ponto que você destacou, né? Você falou que a gente trouxe aqui um grande otimismo. Na verdade, eu prefiro a contextualização do Suassuna. Ele falava, eu não sou nem otimista nem pessimista. Eu sou um realista esperançoso. E como a esperança é uma das virtudes que nós cultivamos como cristãos, né? É uma das virtudes que fica, como disse o apóstolo Paulo, né? A fé, a esperança e o amor, a que fica é o amor, né? Mas enquanto não estivermos nessa plenitude, a esperança é importante como verbo de ação. E isso é importante para todo empreendedor, obviamente. Todo empreendedor acredita que no impacto que os seus serviços, que os seus negócios, ou no caso do empreendedor social, que a sua intervenção vai construir na sociedade. E é essa força da esperança entendida como ação, entendida como colaboração, não confundida com esperar, mas esperançar, praticar isso por meio do trabalho do empreendedor social é o que nos move. Na verdade, não é porque a gente acredita a priori que todas as nossas inovações sociais vão dar certo. A gente não tem essas certezas a priori, porque a gente trabalha com temas como a violência contra a mulher, que são por demais complexos e sistêmicos. Então, eles sempre envolvem, por definição, a colaboração entre múltiplos atores e que tem uma força própria, tem desafios próprios. Mas a gente parte do princípio de que a gente não pode desistir de certas causas. A gente não pode desistir do valor e da dignidade da vida das mulheres. Então, só tem... E não é um tema que se presta à neutralidade. Não tem neutralidade, na verdade. Ou a vida da mulher é digna de respeito, proteção, ou não é. Então, ou você é parte do problema ou é parte da solução. E então, a resposta do empreendedor social é: esse é um tema que diz respeito a todos nós, mulheres, homens, crianças, jovens, todos absolutamente. Não é um problema das mulheres, é um problema da sociedade inteira. E, diante disso, eu me sinto convocado em fazer parte da solução, acreditando que ela é possível e que a gente só pode construí-la juntos.
0: A última palavra é tua, Milena, com dois L's. Fantástica. É claro, a gente fala de sonhos, fala de realidade, mas falamos de pessoas, né? Eu tenho um grande medo de que as pessoas possam se acostumar seja com a violência, seja com a guerra, seja com a falta de amor, até com o futebol que você perde no final de semana. Ah, não, isso não. Perdemos alguma coisa todos os dias sem ganhar alguma coisa todos os dias. Não estou falando de valor monetário, não. Estou falando de existência. Quanta existência podemos perder nas nossas escolhas? A minha pergunta é justamente isso. Vocês me demonstram que é possível a gente sonhar com alguma coisa que é realizável. Esperançar, né? Eu sou cheio de esperança, sou nascido com esperança. E a Milena?
2: Com toda certeza. Imagina, se nós não tivermos esperança, esperança no amor, esperança no outro, esperança no que nós podemos fazer melhor, eu não acho que o mundo vai se acostumar com a violência. Isso não faz parte da nossa essência. Eu acredito que a nossa essência é boa, sim. E eu queria até deixar uma frase aqui no finalzinho, já que nós falamos tanto de mulher. E eu vou falar isso também como empreendedora, como uma pessoa que está à frente de uma empresa. Talvez o diferencial feminino nunca tenha sido apenas empreender, mas sempre foi transformar. Eu acho que isso é um ponto importante para nós e para nós não nos acomodarmos com nenhuma coisa, nenhuma situação ruim. E sempre, sim, acreditarmos que podemos ser melhores.
0: Obrigado, Milena. Obrigado, Daniela.
1: Obrigada.
0: Obrigado por vocês trazerem esse raio de sol também, um pouquinho para Roma. Bom retorno à casa.
1: Obrigada.

E assim chegamos ao final do nosso Em Romaria desta semana, agradecendo mais uma vez a sua presença. Voltamos na próxima semana com mais um Em Romaria, caminhando juntos neste terceiro milênio.

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1: Olá, amigo de todo o Brasil e demais países de língua portuguesa. Este é o noticiário da Rádio Vaticano, Vatican News, desta quinta-feira, 20 de agosto. Traremos para você que está sintonizado conosco as últimas notícias sobre as atividades do Papa, da Santa Sé e da Igreja em todo o mundo. Nos estúdios, Mariângela Jaguraba e na técnica, Alberto Giovannetti. E este é o trecho da Bíblia que escolhemos para você. Habitareis no país que dei a vossos pais, sereis o meu povo e eu serei o vosso Deus. Do livro do profeta Ezequiel, capítulo 36, versículo 28. E vamos agora aos destaques do nosso programa de hoje. Papa na mensagem para o 11º Dia Mundial de Oração pelo Cuidado da Criação. A paz começa no coração e se estende ao cuidado da criação. Paz no Líbano na pauta do encontro de Leão XIV com o presidente Joseph Aoun. Prêmios AED para a Fraternidade Humana abrem inscrições para a edição de 2027. Igreja na Colômbia transforma o dar-lhes de comer em gesto concreto de solidariedade após terremoto. No Espaço Cultura da Vida desta quinta-feira, aborto e eutanásia avançam. É preciso fortalecer a cultura da vida. Fique conosco, a Rádio Vaticano, Vatican News, está entrando no ar. Papa Leão XIV. A paz começa no coração e se estende ao cuidado da criação. Túlio Fonseca.
2: Transformarão as suas espadas em relhas de arados e as suas lanças em foices. É a partir das palavras do profeta Isaías que o Papa Leão XIV desenvolve sua mensagem para o 11º Dia Mundial de Oração pelo Cuidado da Criação, que será celebrado em 1º de setembro. O pontífice convida os cristãos a contemplarem o dom da vida e a valorizarem a terra que a sustenta, num momento marcado por crises, sofrimento humano e pelo agravamento do desequilíbrio da criação. Realidade que, segundo o Papa, constituem um único apelo à cura e à paz proveniente do mundo ferido. Leão XIV chama atenção para o contraste entre a paz oferecida por Cristo e uma realidade mundial na qual tantos esforços continuam direcionados à violência e à guerra. Os conflitos, recorda, não apenas ceifam vidas, separam famílias e obrigam milhões de pessoas a abandonar suas casas, mas deixam também uma destruição social e ecológica que pode perdurar por gerações. A relação entre conflitos armados e degradação ambiental, adverte o Papa, alimenta um ciclo que destrói ecossistemas, contamina recursos essenciais, como ar e a água, compromete a segurança alimentar e aumenta a pobreza, a desigualdade e as tensões sociais. A guerra, afirma Leão XIV, não se trata apenas de um fracasso político, mas também moral e espiritual, e se apresenta como um contra-testemunho do Evangelho da Paz. Diante dessas crises, o pontífice pede uma conversão capaz de alcançar não apenas as estruturas, mas o próprio coração humano. As feridas da guerra e a degradação da terra, explica, estão intimamente ligadas àquilo que acontece dentro de cada pessoa. Por isso, para construir uma sociedade pacífica, é necessário renovar os corações e superar a vontade de domínio, a busca do lucro imediato e a incapacidade de reconhecer a dignidade de cada ser humano. É nesse sentido que o apelo de Isaías para transformar as espalhas em relhas de arados se torna também um chamado pessoal e coletivo. Para Leão XIV, a verdadeira conversão ecológica nasce do encontro com Cristo e se manifesta na relação com o próximo e com o mundo. A paz, então, começa no coração e flui para as nossas relações, comunidades e para o mundo, sublinha o Papa. O Santo Padre convida ainda a imaginar um mundo no qual as energias atualmente investidas na guerra sejam destinadas ao desenvolvimento humano integral, à superação da pobreza, à proteção da dignidade humana e à reconciliação entre os povos. As verdadeiras ferramentas para construir a paz não são as armas de destruição, mas sim a verdade, o diálogo, a paciência, a bondade, a justiça, a misericórdia, a compreensão, o cuidado e o amor. Ao concluir, Leão XIV encoraja os fiéis a se tornarem colaboradores da obra de renovação de Deus, permitindo que a transformação interior se traduza no cuidado com a criação e na construção da paz. Lenta, mas crescente, passaremos do deserto ao jardim, da divisão à comunhão e da violência à paz.
1: Na manhã desta quinta-feira, 20 de agosto, o Papa Leão XIV recebeu em audiência no Palácio Apostólico, no Vaticano, o presidente da República do Líbano, senhor Joseph Aoun, que em seguida se reuniu com o cardeal Pietro Parolin, secretário de Estado, acompanhado pelo arcebispo Paul Richard Gallagher, secretário para as relações com os Estados e as organizações internacionais. Os cordiais colóquios realizados na Secretaria de Estado centraram-se principalmente no acordo quadro trilateral assinado pelos Estados Unidos, Israel e Líbano, com o objetivo de estabilizar as fronteiras do sul da República do Líbano, a fim de alcançar uma paz justa e duradoura. A Santa Sé, ao saudar a assinatura deste documento, expressou a sua profunda preocupação relativa às dificuldades encontradas na sua implementação e assegurou seu apoio aos esforços que estão sendo feitos a este respeito. A relação institucional entre os dois líderes tem sido intensa desde que ambos assumiram seus cargos em 2025. Em maio, o presidente Joseph Aoun viajou a Roma para participar da missa de início de pontificado de Leão XIV. Em junho, a primeira audiência oficial e a reunião de trabalho privada no Palácio Apostólico, ocasião em que foram reforçadas as relações bilaterais e o papel social da Igreja Católica no Líbano. E entre 30 de novembro e 2 de dezembro de 2025, a visita de Leão XIV a Beirute e arredores na segunda etapa de sua primeira viagem apostólica na sequência da visita à Turquia. A busca pelos próximos homenageados do Prêmio Zayed para a Fraternidade Humana começou oficialmente com a abertura das inscrições para a 8ª edição da premiação. A iniciativa internacional reconhece pessoas e organizações que se destacam na promoção do diálogo, da solidariedade, da compreensão mútua e da convivência pacífica entre os povos, consolidando-se como uma importante referência mundial no incentivo aos valores da fraternidade humana. Criado após o histórico encontro realizado em Abu Dhabi em 2019 entre o Papa Francisco e Ahmed Al-Tayeb, grande imã de Al-Azhar, o prêmio está profundamente ligado aos princípios do documento sobre a fraternidade humana. Batizado em homenagem ao Sheikh Zayed bin Sultan Al-Nahyan, fundador dos Emirados Árabes Unidos, o reconhecimento procura valorizar iniciativas inspiradas no respeito pela dignidade de cada pessoa, independentemente de religião, gênero, raça ou nacionalidade. Segundo o secretário-geral do prêmio, juiz Mohamed Abdel Salam, a abertura das candidaturas para a 8ª edição representa a continuidade de uma missão voltada a dar visibilidade a iniciativas humanitárias capazes de produzir mudanças concretas e duradouras. Além do reconhecimento internacional, os vencedores recebem um prêmio financeiro de US$ 1 milhão destinado a apoiar e ampliar projetos que transformem os princípios da fraternidade humana em ações efetivas nas comunidades. A 7ª edição, realizada em 4 de fevereiro de 2026, reconheceu o Acordo Histórico de Paz entre Azerbaijão e Armênia, a Organização Humanitária Palestina, TAOON, e a Defensora dos Direitos das Mulheres Afegãs, Zarqa Yaftali. Desde 2019, 20 homenageados de 20 países já foram reconhecidos por sua atuação em áreas como saúde, educação, sustentabilidade, apoio aos refugiados, desenvolvimento comunitário, combate à fome e promoção da participação de jovens e mulheres. As indicações para a 8ª edição podem ser apresentadas até 1º de outubro de 2026 por meio do site oficial do Prêmio Zayed para a Fraternidade Humana. Cardeal Pizzaballa visita Taiber, na Cisjordânia, e pede para preservar a presença cristã. Jackson Erpen.
3: Continuaremos a fazer tudo o que está ao nosso alcance para preservar a presença eclesial aqui em todos os níveis, em toda a Terra Santa. Patriarca de Jerusalém dos Latinos, Cardeal Pier Battista Pizzaballa, expressou sua proximidade à população de Taibé ao visitar o pequeno vilarejo cristão na Cisjordânia no sábado, na festa da Assunção da Bem-Aventurada Virgem Maria. Posso não ter respostas em nível humano e mundano, mas acredito em Deus. E tenho certeza de que, nele, podemos continuar a dar vida mesmo aqui em Taibé, disse Pizzaballa durante a missa na Igreja Latina do Cristo Redentor. Ao dar as boas-vindas ao patriarca no início da missa, conforme relatado em um comunicado do Patriarcado Latino de Jerusalém, o pároco de Taieb, padre Bashar Fayadlé, enfatizou que o povoado o acolheu entre o seu povo e em sua casa, descrevendo sua presença como a de um pai ao lado de seus filhos em tempos difíceis. Segundo o sacerdote, a presença do cardeal Pizzaballa recordou à comunidade de que não estão sozinhos, que a igreja está ao lado de seus filhos, carregando consigo a cruz e a esperança dessa terra. Pizzaballa descreveu a festa da Assunção como um fruto da ressurreição e afirmou que Maria ensina os cristãos a olharem para a realidade com olhos divinos, em vez de com base em cálculos humanos. O cardeal, então, vinculou essa mensagem diretamente a Taibé, exortando seu povo a permanecer firme na fé e na esperança, mesmo quando as circunstâncias tornam o futuro difícil ou impossível. O patriarca também enfatizou que preservar a presença cristã exige proteger o coração do medo, do desespero e dos efeitos das circunstâncias difíceis. Mas queremos continuar sendo uma comunidade que dá luz à vida, sem renunciar aos nossos direitos, ao nosso direito à vida, disse ele. Portanto, sejam corajosos, não tenham medo. O cardeal Pizzaballa também afirmou que está acompanhando de perto os acontecimentos em Taibé por meio de mensagens e atualizações regulares do padre Bashar. A visita do patriarca de Jerusalém ocorreu no contexto de um decreto israelense emitido em julho passado, que declarou a área de Taibé e Rimon uma zona militar fechada, proibindo a entrada e a presença de israelenses e estrangeiros. A área designada inclui parte da cidade de Taibé, terras agrícolas e locais religiosos e históricos. O decreto também levantou questões sobre o acesso a Taibé por peregrinos, visitantes, jornalistas, voluntários e outros estrangeiros. Pizzaballa diz que o que está acontecendo em Taibé está se tornando cada vez mais conhecido, inclusive fora da cidade. Seu exemplo é importante para que possamos continuar sendo uma voz cristã em meio a essa situação complexa.
1: A paz começa em cada indivíduo e é uma aspiração que deve ser cultivada para que se torne universal. Leão 14, ao final da audiência geral da última quarta-feira, 19 de agosto, exorta a todos na saudação em italiano a desenvolver sempre em si mesmo uma autêntica consciência de paz. Evocando, sem citá-lo diretamente, o conceito de paz apresentado por Santo Agostinho em A Cidade de Deus, o Papa pede que se trabalhe concretamente para que haja uma convivência harmoniosa entre os homens. A paz do Estado é a concórdia ordenada entre o comando e a obediência dos cidadãos, escreve o bispo de Hipona, especificando que a paz do universo é a tranquilidade da ordem. A ordem é a disposição das coisas iguais e desiguais que atribui a cada um o seu devido lugar. O convite do pontífice, uma síntese do pensamento agostiniano, é um incentivo a cada pessoa para que amadureça e mantenha em seu coração sentimentos de paz, para que a harmonia interior se transforme em concórdia com os outros e na busca do bem comum.
4: Abbiate la sincera consapevolezza Que la pace è un bene prezioso.
1: Tenho a sincera consciência de que a paz é um bem precioso e grandioso e que é necessário um compromisso firme e constante para realizá-la, seguindo com honestidade e verdade os caminhos que a constroem e a confirmam na sociedade, disse o Papa Leão. A Igreja na Colômbia está vivendo em primeira mão que o ensinamento de Jesus "Dê-lhes de comer" tornou-se um imperativo, enfatiza o padre Daniel Saldarriaga, diretor do Banco de Alimentos de Bogotá, uma iniciativa da Igreja Católica que, na última semana, foi fundamental para auxiliar os muitos colombianos que perderam tudo no terremoto de 10 de agosto. Há 25 anos, sua missão é estar ao lado daqueles que sofrem, daqueles que não têm o que comer. Sua experiência o tornou o principal coordenador dos esforços dos setores privado, acadêmico e social do país. Essa iniciativa da Arquidiocese de Bogotá encontrou seus principais aliados na mídia, por meio da qual sua mensagem de solidariedade tocou os corações de colombianos e estrangeiros. Hoje, somos 26 bancos de alimentos trabalhando em estreita colaboração com programas de assistência social em todo o país para alcançar Cali, Pereira, Manizales, Armênia, Quibdó, Itzmina, Cartago e Palmira, explicou o sacerdote, referindo-se às cidades que facilitarão a entrega da ajuda aos municípios afetados em 15 departamentos da Colômbia, segundo dados fornecidos por entidades oficiais. Sob o lema "A Colômbia precisa de nós", o Banco de Alimentos tem demonstrado uma solidariedade sem limites. Há muitas doações, mas também muitos voluntários que dedicam seu tempo a embalar os itens de ajuda. Vizinhos, apoiadores de longa data, funcionários de empresas, escolas e comunidades religiosas, como as Irmãs Franciscanas de Maria Imaculada e os missionários contemplativos adigentes, uniram-se à árdua tarefa que já possibilitou a entrega de 325 toneladas de ajuda, incluindo alimentos, suprimentos hospitalares, roupas, produtos de higiene e outros itens essenciais. Passamos por 5 semanas de treinamento para nos prepararmos para este momento, ajudando a Venezuela. Cruzar a fronteira não foi fácil, nem percorrer os 1.528 quilômetros entre Caracas e Bogotá. Mas não se tornou difícil, recorda o padre Daniel, referindo-se à primeira campanha de doações lançada na Venezuela após o terremoto de 24 de junho. Ele enfatiza que em ambas situações contaram com a inestimável colaboração do setor de transportes, que generosamente ofereceu seus veículos de carga para facilitar a entrega das doações. O transporte não nos custa nada, afirma o sacerdote. Esta é a primeira vez em 25 anos que a generosidade das pessoas nos permitiu alcançar tantas cidades. O cardeal primaz da Colômbia, Dom Luiz José Rueda Aparício, apoia de perto esses esforços e, durante uma visita, destacou a confiança que empresas e indivíduos depositam no Banco de Alimentos de Bogotá, que tem uma missão vital em nome de Cristo e da Igreja. Que o Senhor nos abençoe a todos e nos ajude a reconstruir de dentro para fora, de coração. Continuemos a contribuir, continuemos a ajudar. Suas palavras, mais do que uma conclusão, são um convite para não esquecermos o que aconteceu, pois ainda há muito a ser feito.
3: O número de mortes de civis na Ucrânia atingiu seu nível mensal mais alto desde as primeiras semanas do conflito, impulsionado por uma forte escalada nos ataques russos com mísseis e drones. De acordo com os dados oficiais divulgados em agosto de 2026 pela Missão de Monitoramento dos Direitos Humanos da ONU na Ucrânia, o mês de julho de 2026 registrou pelo menos 437 civis mortos e 2.610 feridos. Esse volume representa o maior pico de letalidade contra a população civil desde maio de 2022. Os dados constam de um relatório da Missão de Monitoramento dos Direitos Humanos das Nações Unidas na Ucrânia. Em comparação com junho, o número total de vítimas civis aumentou 30%, enquanto, em comparação com julho de 2025, o aumento foi de 70%. O número de crianças mortas e feridas também atingiu um nível mais alto desde abril de 2022. 17 crianças morreram e 166 ficaram feridas durante o mês. De acordo com a missão da ONU, mísseis de longo alcance e drones continuaram sendo a principal causa das vítimas civis, representando 38% do total, com a maioria dos afetados vivendo em cidades distantes da linha do fronte. As vítimas de ataques aéreos com bombas guiadas aumentaram 143% em comparação com junho, com 105 mortes e 753 feridos, tornando-se a segunda principal causa de mortes de civis. Ataques com drones de curto alcance em áreas próximas à linha do fronte resultaram em 111 mortos e 710 feridos, representando 27% do total de vítimas civis e o maior número mensal desde o início da invasão em grande escala. As regiões mais afetadas foram Kiev, Kherson, Zaporizhia e Sumy. A missão também observou uma intensificação dos ataques a embarcações e infraestrutura portuária nas regiões de Odessa e Mykolaiv. Pelo menos 39 incidentes resultaram em 19 mortes e 25 feridos.
1: Aborto e eutanásia avançam. É preciso fortalecer a cultura da vida. Este é o tema do Espaço Cultura da Vida desta quinta-feira. Nos introduz neste espaço Silvonei José.
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0: Olá, amigos da Rádio Vaticano, aqui quem fala é Marlon e Ana de Rosa para mais um Espaço Cultura da Vida. Hoje precisamos falar sobre dois avanços da cultura do descarte que muito nos entristeceram neste mês de agosto. Nos Estados Unidos, no estado de Massachusetts, a governadora do estado assinou uma lei no dia 10 de agosto que retirou os limites de idade gestacional para a prática do aborto. Até esta lei, os abortos já eram permitidos até 24 semanas de gravidez.
1: É importante ressaltarmos que o aborto, mesmo no início da gestação, é uma terrível violência, pois elimina uma vida inocente. A retirada de critérios para permitir abortos cada vez mais tardiamente vem, portanto, como um requinte de crueldade, o qual a sociedade deve repudiar completamente. Algo que observamos sempre quando analisamos a discussão bioética em torno de leis sobre o aborto é que frequentemente os defensores do aborto apresentam seus objetivos aos poucos. Se o país não tem ainda o aborto legalizado de forma ampla, como ocorre no Brasil hoje, os defensores dessa prática falam apenas em liberá-lo para o primeiro trimestre de gravidez, ou seja, até 12 semanas de gestação.
0: Somente depois de legalizar até 12 semanas, é que eles irão defender o aborto até 24 semanas ou até o fim da gestação. Se fosse apresentada, de repente, a proposta de liberação do aborto até 9 meses, a sociedade ficaria estarrecida. Isso escancara a estratégia gradual de dessensibilização progressiva da sociedade, onde a cultura do descarte começa sempre com pequenos passos que possam parecer menos agressivos e depois, aos poucos, evidencia-se a sua gravidade. Portanto, não podemos deixar de perceber que toda a relativização do direito à vida após a concepção é sim uma ameaça inaceitável. 4 dias depois, na França, assistimos o avanço da legislação permitindo a chamada morte assistida. Embora seja apresentada como eutanásia, o melhor termo para descrever essa lei não parece ser esse, devido aos critérios muito abertos. Estamos falando de uma lei abrangente que permite tanto a eutanásia quanto a morte assistida ou o suicídio assistido. A partir dessa lei, qualquer adulto, cidadão francês ou residente poderá administrar uma droga que coloca fim à sua vida caso se encontre com uma doença grave, incurável, em estado terminal ou avançado. Perceba que doença em estado terminal é diferente de doença grave e incurável.
1: Doenças psicológicas sem perspectiva de cura podem entrar no critério. Assim, até mesmo condições de saúde, como depressão em uma pessoa jovem, podem ser enquadradas na lei. Jovens e adultos nos seus 20 ou 30 anos de idade poderiam tirar a própria vida com o apoio do sistema de saúde, diante de uma condição de desespero e fragilidade que é própria da doença que enfrentam.
0: O que vemos nessas duas notícias tristes deste mês de agosto é que a cultura da morte, como denunciada pelo Papa São João Paulo II, avança a passos largos. Seu avanço se dá em etapas, na chamada teoria da ladeira escorregadia, que mostra que a cada vez que permitimos uma relativização do valor da vida humana, corremos o risco de cairmos mais gravemente na cultura da morte. Tanto nos Estados Unidos quanto na França, o aborto foi liberado na década de 1970 e a desumanização progressiva criou as condições na opinião pública para debates mais avançados como estes. Assim, a banalização chega a níveis que naquela época poderiam ser impensáveis. No Brasil, estamos ainda em estágios iniciais, pois as leis sobre aborto ainda não foram totalmente derrubadas. Também a eutanásia e a morte assistida não são permitidas em lei.
1: Nós conseguiremos fortalecer a cultura da vida quando cada pai e mãe cumprir com dedicação o seu papel de primeiros educadores morais e espirituais dos seus filhos, quando cada catequista ensinar com coragem os mandamentos, quando cada pessoa proclamar com coragem os ensinamentos da Igreja, quando toda a sociedade defender a vida sem exceção e sem relativizações, quando todos buscarem entender e proclamar a dignidade humana incansavelmente. São João Paulo II alertou na encíclica Evangelium Vitae em 1995: é preciso proclamar a cultura da vida, em oposição à cultura da morte que cresce em nossa sociedade. A mensagem de João Paulo II há mais de 30 anos mostra-se muito atual. Nos encontramos no meio de uma luta dramática entre a cultura da morte e a cultura da vida, mas o esplendor da cruz não fica submerso pelas trevas. Um grande abraço a todos e até a próxima!
2: Amigo. Amigo ouvinte, chegamos ao final desta edição em língua portuguesa do Noticiário da Rádio Vaticano. Obrigada pela sua audiência e nós voltaremos amanhã, neste mesmo horário.

0: Laudetur Jesus Christus.
1: Sintonizam a Rádio Vaticano a transmitir o seu programa em língua portuguesa para os ouvintes que nos escutam no continente africano e pelo mundo fora. Convosco já microfone, Rui Saraiva e Filomeno Lopes. Na mensagem para o 11º Dia Mundial de Oração pelo Cuidado da Criação, que será celebrado no próximo dia 1 de setembro, o Papa Leão XIV alerta para as feridas provocadas pelas guerras e pela degradação ambiental e recorda que a construção da paz exige uma conversão pessoal e coletiva. As verdadeiras ferramentas para construir a paz, diz o Papa, não são as armas de destruição, mas sim a verdade, o diálogo, a paciência, a bondade, a justiça, a misericórdia, a compreensão, o cuidado e o amor. Estes e outros os principais temas para desenvolver já, nesta nossa edição de hoje. Fique então conosco, boa e serena audição. Na mensagem para o 11º Dia Mundial de Oração pelo Cuidado da Criação, que será celebrado no próximo dia 1 de setembro, o Papa Leão XIV alerta para as feridas provocadas pelas guerras e pela degradação ambiental e recorda que a construção da paz exige uma conversão pessoal e coletiva. As verdadeiras ferramentas para construir a paz, diz o Papa, não são as armas de destruição, mas sim a verdade, o diálogo, a paciência, a bondade, a justiça, a misericórdia, a compreensão, o cuidado e o amor. Mais pormenores com o colega Túlio Fonseca.
2: Transformarão as suas espadas em relhas de arados e as suas lanças em foices. É a partir das palavras do profeta Isaías que o Papa Leão XIV desenvolve sua mensagem para o 11º Dia Mundial de Oração pelo Cuidado da Criação, que será celebrado em 1º de setembro. O pontífice convida os cristãos a contemplarem o dom da vida e a valorizarem a terra que a sustenta, num momento marcado por crises, sofrimento humano e pelo agravamento do desequilíbrio da criação. Realidade que, segundo o Papa, constituem um único apelo à cura e à paz proveniente do mundo ferido. Leão XIV chama atenção para o contraste entre a paz oferecida por Cristo e uma realidade mundial na qual tantos esforços continuam direcionados à violência e à guerra. Os conflitos, recorda, não apenas ceifam vidas, separam famílias e obrigam milhões de pessoas a abandonar suas casas, mas deixam também uma destruição social e ecológica que pode perdurar por gerações. A relação entre conflitos armados e degradação ambiental, adverte o Papa, alimenta um ciclo que destrói ecossistemas, contamina recursos essenciais, como ar e a água, compromete a segurança alimentar e aumenta a pobreza, a desigualdade e as tensões sociais. A guerra, afirma Leão XIV, não se trata apenas de um fracasso político, mas também moral e espiritual, e se apresenta como um contra-testemunho do Evangelho da Paz. Diante dessas crises, o pontífice pede uma conversão capaz de alcançar não apenas as estruturas, mas o próprio coração humano. As feridas da guerra e a degradação da terra, explica, estão intimamente ligadas àquilo que acontece dentro de cada pessoa. Por isso, para construir uma sociedade pacífica, é necessário renovar os corações e superar a vontade de domínio, a busca do lucro imediato e a incapacidade de reconhecer a dignidade de cada ser humano. É nesse sentido que o apelo de Isaías para transformar as espadas em relhas de arados se torna também um chamado pessoal e coletivo. Para Leão XIV, a verdadeira conversão ecológica nasce do encontro com Cristo e se manifesta na relação com o próximo e com o mundo. A paz, então, começa no coração e flui para as nossas relações, comunidades e para o mundo, sublinha o Papa. O Santo Padre convida ainda a imaginar um mundo no qual as energias atualmente investidas na guerra sejam destinadas ao desenvolvimento humano integral, à superação da pobreza, à proteção da dignidade humana e à reconciliação entre os povos. As verdadeiras ferramentas para construir a paz não são as armas de destruição, mas sim a verdade, o diálogo, a paciência, a bondade, a justiça, a misericórdia, a compreensão, o cuidado e o amor. Ao concluir, Leão XIV encoraja os fiéis a se tornarem colaboradores da obra de renovação de Deus, permitindo que a transformação interior se traduza no cuidado com a criação e na construção da paz. Lenta, mas crescente, passaremos do deserto ao jardim, da divisão à comunhão e da violência à paz.
1: A primeira encíclica do Papa Leão XIV continua a fazer correr rios de tinta. Ouçamos a reportagem de Tony Neves a este propósito.
3: A primeira encíclica de Leão XIV continua a fazer correr rios de tinta. O segundo capítulo aprofunda alguns dos fundamentos e princípios da doutrina social da Igreja. O ser humano é a imagem de Deus Trinitário e tanto o anúncio como a experiência cristã, guiados pela ação do Espírito Santo, tendem a gerar no mundo consequências sociais. Sobre a igual dignidade de todos os seres humanos, o Papa Leão afirma: o valor da pessoa, no entanto, não depende do que ela realiza ou produz, pois existem direitos que pertencem a todos simplesmente por serem pessoas. Defende adiante, a dignidade fundamental de cada pessoa não se adquire nem se merece, nem precisa de ser demonstrada. O último fundamento é o altíssimo valor dos direitos humanos. João Paulo II disse que a Declaração Universal dos Direitos Humanos, da ONU, 1948, continua a ser, nos nossos dias, uma das mais excelsas expressões da consciência humana. Ela é uma pedra miliária no caminho do progresso moral da humanidade. Há ainda um reconhecimento dos direitos das minorias e a afirmação da igual dignidade entre homens e mulheres. Leão XIV desenvolve 5 princípios da doutrina social da Igreja. Inicia com o bem comum como o primeiro grande princípio desta doutrina, a forma social da dignidade reconhecida a cada um valor não negociável, tal como é a promoção da vida. Segue-se a destinação universal dos bens. Os bens da terra, o solo, a água, o ar, os recursos naturais, são dados por Deus à inteira família humana para sustentar a vida de todos. Por isso, a propriedade privada está subordinada à destinação universal dos bens. Há hoje que, entre os bens que se destinam a todos, contar com as novas formas de propriedade: patentes, algoritmos, plataformas digitais, infraestruturas tecnológicas e dados. Outro princípio importante é o da subsidiariedade, o princípio segundo o qual aquilo que as pessoas, as famílias, as comunidades locais e os organismos intermédios podem fazer não deve ser absorvido por instâncias superiores. O princípio da solidariedade também não é esquecido pelo Papa Leão, que cita Paulo VI. Este recordava que os deveres de solidariedade, justiça e caridade estão enraizados na fraternidade humana e sobrenatural que une homens e povos entre si. A solidariedade, uma dimensão global, é o reconhecimento concreto de que o destino individual está ligado ao destino de todos. Na verdade, repetiu o Papa Francisco, ninguém se salva sozinho. É defendido o combate à globalização da indiferença. E, finalmente, o princípio da justiça social, que exige um olhar a partir dos últimos e que ninguém fique para trás, denunciando a cultura do descartável. A justiça social exige que se olhe para indivíduos e povos a partir dos mais vulneráveis. Pobres, migrantes, refugiados, deslocados internos, vítimas de violência, pessoas que vivem nas periferias urbanas ou existenciais, combatendo assim o que João Paulo II chamou de estruturas de pecado. Há que evitar o surgir de novas formas de exclusão e privação de liberdade, combatendo a infoexclusão. Teste decisivo para a justiça social é a forma como a sociedade trata migrantes, refugiados e toda a espécie de deslocados. É importante que a justiça seja orientada pela fraternidade e não pelo medo, e ainda que salvaguardar o direito à esperança de quem é obrigado a partir, como o direito de permanecer em paz e segurança na própria terra. Fundamental é o desenvolvimento humano integral. O desenvolvimento é humano quando coloca as pessoas no centro e não a acumulação de bens, quando abrange também os povos e não apenas os indivíduos. A ecologia integral, amar os pobres e proteger a natureza, é hoje uma dimensão imprescindível da doutrina social da Igreja. Esta é um teste para a Igreja. Diz o Papa, viver a justiça na Igreja significa melhorar as relações e as estruturas eclesiais. Devem promover-se formas regulares de avaliação do exercício das responsabilidades ministeriais que não sejam um julgamento das pessoas, mas instrumentos de aprendizagem e de correção orientados à missão. A próxima crónica será sobre o capítulo 3, refletindo sobre técnica e domínio, a grandeza da pessoa humana perante as promessas da inteligência artificial.
4: Precisamos de nos escutar uns aos outros. Quem o diz é a jornalista Sónia Neves, considerando que a sensibilidade feminina traz à Igreja um especial acolhimento das diferenças. É mais uma mulher sinodal no podcast No Coração da Esperança, da Rede Sinodal em Portugal. Eu sou Rui Saraiva e esta é a rubrica Sal da Terra, Luz do Mundo.

0: continuamos a recordar opiniões nos 16 episódios do podcast No Coração da Esperança, da Rede Sinodal em Portugal. Mulheres Sinodais, que refletem sobre o documento final do Sínodo de outubro de 2024 e a fase de implementação que estamos a viver. Desta vez, a entrevistada é a jornalista Sónia Neves, diretora do jornal Correio de Coimbra, o semanário daquela diocese. Ela assinala, em particular, a grande presença de mulheres no processo sinodal, considerando que a sensibilidade feminina traz à Igreja um especial acolhimento das diferenças.
1: Quando nós vemos uma mulher a ter a mesma dignidade que um homem, seja na sociedade ou seja na Igreja, para mim tem que ser uma alegria. Porque nós somos todos iguais e criados à imagem e semelhança de Deus. Portanto, porquê é haver estas diferenças? A mulher é tanto ou mais ou menos, é igual ao homem. Portanto, na sua diversidade, nesta diferença que eu falava, a mulher tem que ser acolhida. E a sensibilidade feminina tem de trazer à Igreja esta alegria que eu falava, este acolhimento das diferenças. E depois, todo este caminho ao nível sinodal, também temos que ver que teve mão feminina. Eu diria, se calhar, mais do que mão. Teve pensamento, teve acolhimento, teve serviço. Enfim, tantas foram as mulheres que estiveram envolvidas neste processo sinodal. E não falo só nas assembleias sinodais. Vejamos todas as comissões sinodais, todos os grupos que se foram reunindo e o conteúdo que foi tendo juntado para todos os documentos que chegaram ao Vaticano para chegarmos depois a este documento final, tiveram lá mulheres. E que bem, e ainda bem que as tiveram. Então este rosto feminino traz muitas vezes, ou quase sempre, posso eu agora aqui dizer, uma visão diferente da Igreja. Um acolhimento diferente. E eu gostava aqui também, nesta minha perspectiva feminina e neste espaço que é dado, de dizer, no âmbito da Igreja Católica, neste acolhimento do documento final, que as nossas comissões sinodais, onde estão também integradas e bem mulheres, não podemos baixar os braços. As comissões sinodais têm de olhar para este documento que agora receberam como algo a fazer alguma coisa. Porque estas comissões foram criadas, foram sonhadas, houve tanto trabalho feito que agora não pode ficar sem horizonte. E este horizonte, este documento, é para ser trazido para as comunidades. Na minha perspectiva também, estas comunidades precisam destas comissões sinodais para haver aqui um ritmo, para ser dado a conhecer o documento final. E que não olhemos só para o Senhor Padre que tem ou que está à frente de uma comissão sinodal. Acho que os leigos aqui têm o papel de conhecer o documento, de ter informação sobre o que é a sinodalidade, este caminho conjunto. Porque os leigos, tendo formação, podem ser braços direitos dos senhores padres, de todos os clérigos, e só assim é que nós conseguimos caminhar em conjunto. É formando aqui equipa. É assim que eu vejo o trabalho em Igreja, é fazendo equipa. Não somos mais nem menos uns do que outros, só em conjunto, este caminho conjunto fará sentido, todos dando um bocadinho de si, estando ao serviço. Nesta formação é importante para os leigos e há outra coisa que eu acho que é importante, que é, sendo leigos batizados, muitos de nós crismados, encontrarmos um espaço na Igreja para o nosso compromisso. E aqui falo muito, por exemplo, dos jovens. O Papa falava que os jovens fazem o crisma e depois é a debandada. Mas o que é que a Igreja tem para lhes oferecer? No seu caminho catequético, é preciso que tenham a experiência de Deus, a experiência da fé. E nesse sentido, os leigos, que sejam na catequese, seja em animação de grupo de jovens, seja nas celebrações, são precisos para que os jovens percebam a alegria do compromisso. Esta alegria também feita em comunidade. Porque se um jovem ou se qualquer leigo entra numa comunidade em que não se sente acolhido, em que não se sente confortável, em que se sente como uma comunidade triste, ninguém quer ali estar. É um caminho que pode ser feito, é uma mentalidade que pode ser aqui mudada, é preciso haver espaço para isso. Esta formação dos leigos, volto a dizer, a outra coisa é haver aqui espaços de participação em que as pessoas possam ser escutadas. Durante o caminho sinodal isso foi acontecendo, mas eu acho que isso não pode ser perdido. Porque as pessoas, ao escutarem-se umas às outras, há aqui uma riqueza muito grande. E se vão se sentindo confortáveis, e é necessário a Igreja, que pretende ser de portas abertas e que acreditamos que é esse o caminho, precisamos nos escutar uns aos outros. Essa é a riqueza da partilha, é a riqueza da melhor mensagem que nós temos.
0: A jornalista Sónia Neves analisa o especial contributo da comunicação na implementação das conclusões do Sínodo.
1: Pegando nesta minha última expressão, que é a Igreja tem a melhor mensagem a comunicar. Só que às vezes não a sabemos comunicar. Nós sabemos que esta é a melhor mensagem. Amai-vos uns aos outros. É a mensagem da Igreja. Porquê que nós não a comunicamos? Será que não a vivemos? Será que nos é difícil mostrar ao outro que sentimos-nos felizes neste serviço que é amar o outro? Então, o que é que nos falta? Falta-nos sentir esta necessidade de evangelizar? Ficamos aqui num ponto em que a comunicação precisa de ser, aqui mais do que uma necessidade, precisa de ser um privilégio muito grande da Igreja, precisa de ser uma aposta. E quando se fala em comunicação, eu não estou só a falar nos gabinetes de comunicação, não estamos só a falar nos meios de comunicação, eu falo em comunicação de todos. Qualquer catequista, qualquer animador de grupo de jovens, qualquer sacerdote do alto de uma homilia precisa de saber comunicar. Todos nós sabemos comunicar, uns bem, outros mal. Todos nós precisamos de saber comunicar melhor, sem dúvida nenhuma. Neste sentido, e eu acho que também aqui uma grande mais-valia neste caminho que a Rede Sinodal está a fazer e esta grande parceria com vários órgãos de comunicação social, para dar aqui a entender que os órgãos de comunicação social são um grande poder, um poder em Igreja, mas também aqui unidos, que é aqui uma grande mais-valia, de mostrar este caminho em conjunto, aqui também nesta parceria, mas de mostrar como a comunicação pode ser o fator-chave de chegar a estas conclusões do Sínodo, de chegar a todos. Até de haver aqui, através destes órgãos de comunicação social, a formação necessária do que é isto do Sínodo, porque para muitas comunidades, o que é uma pena, a meu ver, ainda é algo muito distante, é algo que aconteceu no Vaticano, ainda não chegou às comunidades. Então que seja também pela comunicação social e por esta aposta de esclarecer, de levar esta informação do Sínodo, desta Igreja nova, deste novo estilo de Igreja que o Papa nos pede, que seja também por estas parcerias e por este trabalho em rede de chegar a todos, todos, todos.
0: Era Sónia Neves, jornalista e diretora do jornal semanário diocesano Correio de Coimbra. Pertence à Rede Sinodal em Portugal, colaborando no podcast No Coração da Esperança, uma parceria com Diário do Minho, Voz Portugalense, Correio do Vulga, Correio de Coimbra, A Guarda, Sete Margens, Rede Mundial de Oração do Papa e Folha do Domingo. Laudetur.

A situação humanitária na Cisjordânia está a deteriorar-se rapidamente, segundo o porta-voz das Nações Unidas, Stephane Dujarric, que afirmou que no norte do território ocupado, as forças israelitas ordenaram que umas 10 famílias palestinianas do bairro de Jabal al-Nasr, em Tulkarem, deixassem suas casas por 7 horas durante operações militares perto do campo de refugiado de Nur Shams. Bulldozers do exército escavaram parte da estrada, danificando os sistemas de água e esgoto, que foram posteriormente consertados por equipas municipais após a retirada dos militares. A água também está no centro de emergência em Kasra, perto de Nablus, onde as famílias, sitiadas há mais de uma semana por colonos israelitas e praticamente impossibilitadas de sair de suas casas, correm o risco de ficar sem suprimentos nas próximas horas e, portanto, relatam escassez de medicamentos. Enquanto isso, relatos de novos casos de violência chegam de outros locais. Uma ambulância do Crescente Vermelho palestiniano foi atacada por colonos em Tel Rumeida e a agência de notícias palestiniana Wafa relata incêndios em terrenos situados em Turmus, Haia, dois jovens feridos em Beita e um ataque a um aqueduto na região de Tubas. Mas as operações do exército israelita causaram particular tensão nas últimas horas. Em Kabatia, ao sul de Jenin, as forças de defesa de Israel admitiram que durante uma incursão alguns palestinianos detidos para interrogatório foram identificados por números escritos no corpo e na testa. O jornal Haaretz noticiou o fato publicando uma foto de um palestiniano com o número 44 escrito na testa e explicando que o exército israelita confirmou que os suspeitos interrogados pelas tropas foram numerados. O exército israelita descreveu o fato como grave. O deputado Ahmad Tibi, do partido de Tal Al, escreveu no seu Twitter que é chocante e repugnante. Soldados e oficiais estão a escrever números de identificação nas testas dos palestinianos em Kabatia antes de interrogá-los. Isso é o que significa desumanização. Apagar a pessoa e transformá-la no número. Uma imagem que remete a tempos sombrios e que deveria chocar a todos. Além disso, uma crise económica crescente pesa muito sobre a situação, com a autoridade palestiniana a ser forçada de cortar salários e serviços públicos, enquanto o desemprego, as restrições de movimento e a escassez de medicamentos pioram as condições da população. O embaixador dos Estados Unidos da América em Israel, Mike Huckabee, também denunciou a violência dos colonos, defendendo a sua decisão tomada há alguns dias de definir os responsáveis pelo cerco de Gaza como terroristas israelitas. Segundo o diplomata, essas ações se enquadram na definição norte-americana de terrorismo quando visam incitar o medo nas pessoas e mudar o seu comportamento. O Kabi esclareceu que se trata de uma minoria muito pequena, acusando-os de causar danos a Israel e ao povo judeu. Enquanto isso, as tensões também estão a aumentar em outras frentes regionais. Na faixa de Gaza, fontes palestinianas relatam 6 mortos, incluindo uma criança, num ataque israelita na área de Shati, perto do porto da cidade de Gaza. O presidente da Zâmbia, Hakainde Hichilema, garantiu um segundo mandato com mais de 2,9 milhões de votos, segundo anunciou a Comissão Eleitoral na manhã de ontem e citada pelo jornal Angola Online. Hichilema, de 64 anos, derrotou seu principal adversário nas eleições presidenciais da passada quinta-feira, Brian Mundibile, do Partido da Restauração Nacional para a Unidade e o Progresso, que obteve 1,8 milhões de votos, ultrapassando em muito o limite constitucional de 50% mais um voto para a maioria. A Zâmbia tem um historial de transições pacíficas de poder desde o regresso à democracia multipartidária
Em 1991, as transições presidenciais ocorreram através das urnas. Não é claro se a oposição contestará o resultado das eleições. De facto, um dia após a votação, a Comissão Eleitoral suspendeu brevemente a contagem e o número dos resultados, citando relatos de violência contra funcionários das mesas de voto e o roubo de boletins de voto já preenchidos em algumas zonas. Os observadores regionais e internacionais descreveram o dia das eleições como amplamente pacífico e instaram todos os lados a manterem a calma e a respeitarem o processo oficial. O secretário-geral das Nações Unidas, António Guterres, instou os Estados Unidos e o Irão a retomarem negociações para chegar a um acordo o mais rapidamente possível, após o fim do memorando de entendimento de 60 dias. Segundo o porta-voz Stefan Dujarric, citado pela agência europeia Press, Guterres reiterou que não há solução militar para este conflito, instando as partes a alcançarem uma solução pacífica e duradoura. O diplomata português pediu também que as partes moderem a retórica utilizada nos últimos dias. As declarações coincidem com o fim de prazo de 60 dias previsto no memorando de entendimento entre os Estados Unidos e o Irão para negociar um acordo definitivo visando pôr termo ao conflito. O acordo pretendia abordar a questão nuclear iraniana, a reabertura do Estreito de Hormuz sem portagens e a criação de um fundo de reconstrução de 300 mil milhões de dólares para o Irão. Intermediado pelo Paquistão, incluía ainda o levantamento das sanções norte-americanas, incluindo as impostas pelas Nações Unidas e pela Agência Internacional de Energia Atômica, bem como todas as sanções diretas e indiretas impostas por Washington. E para hoje é tudo. Nós voltamos amanhã, sempre à mesma hora. Fiquem bem e até amanhã, se Deus quiser. Allez, laudetur Jesus Christus.

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2: Saudações, amigas e amigos. Rádio Vaticano, emissão semanal sobre a cultura em África e na sua diáspora. Emissão realizada em colaboração com Filintilísio, editor, poeta. E eu sou Dulce Araújo. Fez em maio de 2026, 35 anos, que faleceu na capital da Costa do Marfim, Abidjan, uma importante, importantíssima figura da cultura africana, cujo pensamento tem sempre muito a dizer à África e ao mundo de hoje, em geral. Amadou Hampateba, maliano. Vamos descobrir melhor quem era ele na crónica de Filintilísio. Acompanhá-lo-emos com músicas do Mali. E do Mali iremos até ao Benin, cuja exímia cantora, atriz e ativista Angélique Kidjo teve, no dia 19 de agosto de 2026, o seu nome inscrito na chamada Calçada da Fama em Hollywood, nos Estados Unidos, ao lado de famosas estrelas do mundo da música e do cinema. Ouviremos também algumas músicas dela. Mas é por algumas notas de dois instrumentos tradicionais do Mali, cora e balafon, nesta peça de Sissoko Yakuba e Lansine Kouyaté, que vamos começar.

E nesta atmosfera musical da tradição maliana, ouçamos agora a crónica de Filinto Elísio sobre Amadou Hampateba.

0: Amadou Ampateba foi uma das figuras intelectuais e literárias mais importantes da África no século XX, tendo produzido pensamentos, interlocuções e epistemologias que transcendem no tempo. Tradicionalista, professor, etnólogo, escritor, historiador e filósofo, o seu legado permanece central nos estudos africanos, tradição oral, e foi referência para figuras como Leopoldo Sédar Senghor, Birago Diop, Alioune Diop e Cheikh Anta Diop, Cheikh Aminu Khan e Camara Lai. Ampateba nasceu na cidade de Bandiangará, antiga capital do Império Tukulor de Massina do Mali, território do lendário imperador Mansa Musa, e onde foi forjada a Carta Mandé, documento precursor da Declaração Universal dos Direitos do Homem. A data do seu nascimento situa-se entre 1900 e 1901. A sua vida centenária atravessou a Primeira e Segunda Guerra Mundiais, a Guerra Fria e as lutas das independências africanas. Descendente de uma família nobre Fulani, ou Fula, perdeu o seu pai ainda jovem, tendo sido adotado pelo seu padrasto Tidjane Thiam, aristocrata de Bandiagara. Estudou primeiro numa escola corânica, sob orientação de Tierno Bocar, e depois numa escola colonial que Tierno chamava de École des Otages, Escola dos Sequestrados. Mais tarde, ingressou-se na Universidade de Sorbonne, França, assim como boa parte da elite intelectual africana da sua geração. Optou por aprofundar sobre as culturas tradicionais africanas, islâmicas e europeias, não se deixando influenciar pela ideologia e valores disseminados pelo ideário eurocêntrico. O seu grande objetivo era revelar uma África complexa, de tradição milenar, mas que, assim como o resto do mundo, se articula e dialoga com fatores e realidades internas e externas. Após a independência do Mali, trabalhou no Instituto Francês da África Negra, IFAM, em Dakar, no mesmo ambiente onde atuou o Cheikh Anta Diop. Foi cofundador do Instituto de Ciências Humanas de Bamako. A sua projeção internacional cresceu ao representar o Mali na Unesco, entre 1962 e 70, onde defendeu a valorização das tradições orais como património material da humanidade. A sua atuação e esforços para coletar e registar todas as várias histórias, lendas, contos, provérbios, etc., com o intuito de valorizar e divulgar as culturas do continente africano, rendeu-lhe o título de Mestre da Palavra ou Mestre da Transmissão Oral. Autor de várias obras literárias premiadas e amplamente lidas, dois volumes de suas memórias e um romance ambientado na África Ocidental francesa colonial, além de porta-voz das interpretações sufistas do Islã e do economismo religioso. Um desses escritos, a sua autobiografia, Ankulel, o Menino Fula, publicado em 2003, tornou-se uma das obras referência nos estudos sobre a África e a complexidade da africanidade. Na verdade, Amadou Ampateba personifica a biblioteca intemporal africana, que defendia, cito, "neste mundo moderno, ninguém pode se refugiar na sua torre de marfim. Quer queiram ou não, os homens navegam sob a mesma jangada." Era um africano consciente e estudioso, que colocava a África no centro da sua construção teórica e epistemológica, rejeitando a narrativa colonial e neocolonial de uma África sem história, sem erudição, sem valores e cultura. A Fundação Amadou Ampateba perpetuou o seu legado depois da sua morte em 91, preservando os seus arquivos e ampliando o acesso a este património extraordinário, através de um projeto de preservação apoiado pelo programa Memória do Mundo da Unesco.
1: Filinto Elísio, cofundador da Casa Editora Rosa de Porcelana, cofundada juntamente com a professora Márcia Souto. Amadou Hampatibá, uma figura realmente impressionante, da qual não nos devemos esquecer, mas sim ir beber sempre ao seu pensamento para alimentar e iluminar os caminhos da África de hoje. E permanecemos ainda no Mali para ouvir agora a cantora Oumou Sangaré, na canção Malinyalé.

Uma outra das vozes célebres do Mali é Fatoumata Diawara, da qual já tivemos ocasião de falar neste programa e que anda sempre pelo mundo em importantes e muito seguidas digressões. Ouçámo-la na canção Bónia.

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O nosso personagem central de hoje é Amadou Ampateba, que Filho Intelício já nos deu a conhecer e que ficou célebre pela sua frase pronunciada na Unesco, ou seja, que em África cada velho que morre é uma biblioteca que se queima. Ele queria com isso promover, estimular a valorização e a fixação do saber oral africano e contava muito com a contribuição da Unesco. Mas outra personalidade africana destes dias, especialmente no mundo da música, e que não podíamos deixar de aqui referir hoje, é Angélique Kidjo, cantora beninesa, conhecida pelo mundo fora pela qualidade da sua arte musical e pela sua atenção ao mundo social, tanto é que faz agora parte dos artistas cujos nomes estão inscritos na calçada da fama em Hollywood, nos Estados Unidos. Os média internacionais sublinham que ela é a primeira africana negra a ter este reconhecimento. Cantora e atriz com 5 prémios Grammy da música, 18 álbuns publicados, 66 anos de idade, ela foi também incluída pela revista Time dos Estados Unidos na lista das 100 pessoas mais influentes do mundo pela sua música e pelo seu apoio à educação e empoderamento das meninas e jovens mulheres em África, uma autêntica extensão dos valores que ela exprime na música, mostrando que a empatia em relação aos outros é tão importante quanto cantar. As suas qualidades como artistas e como pessoa altamente empenhada socialmente, foram enaltecidas por muitos dos seus pares e entendedores da música, como Harvey Mason, na cerimónia que lhe foi dedicada em Los Angeles pela inauguração do seu nome na calçada da fama. Harvey Mason, recordamos, é responsável da Recording Academy. Ela frisou que Angélique Kidjo é uma artista rara, cuja carreira fortaleceu as ligações em toda a comunidade musical no mundo. O seu trabalho continua a lembrar-nos, disse Mason, que a música é mais do que entretenimento, é conexão, rematou. Vamos então concluir esta emissão de hoje com duas peças musicais de Angélique Kidjo, África e Neyma, aproveitando desde já para vos agradecer e marcar encontro sempre aqui na Rádio Vaticano para a próxima quinta-feira com mais África e a sua diáspora enclave cultural. Até lá, uma saudação de Filinto Elísio e de Dulce Araújo.

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1: Olá, amigo de todo o Brasil e demais países de língua portuguesa. Este é o noticiário da Rádio Vaticano, Vatican News, desta quinta-feira, 20 de agosto. Traremos para você que está sintonizado conosco as últimas notícias sobre as atividades do Papa, da Santa Sé e da Igreja em todo o mundo. Nos estúdios, Maria Ângela Jaguraba e na técnica, Alberto Giovanetti. E este é o trecho da Bíblia que escolhemos para você. Habitareis no país que dei a vossos pais, sereis o meu povo e eu serei o vosso Deus. Do livro do profeta Ezequiel, capítulo 36, versículo 28. E vamos agora aos destaques do nosso programa de hoje. Papa na mensagem para o 11º Dia Mundial de Oração pelo Cuidado da Criação. A paz começa no coração e se estende ao cuidado da criação. Paz no Líbano na pauta do encontro de Leão XIV com o presidente Joseph Aoun. Prêmios AED para a Fraternidade Humana abre inscrições para a edição de 2027. Igreja na Colômbia transforma o dar-lhes de comer em gesto concreto de solidariedade após terremoto. No Espaço Cultura da Vida desta quinta-feira, aborto e eutanásia avançam. É preciso fortalecer a cultura da vida. Fique conosco, a Rádio Vaticano, Vatican News, está entrando no ar. Papa Leão XIV. A paz começa no coração e se estende ao cuidado da criação. Túlio Fonseca.
2: Transformarão as suas espadas em relhas de arados e as suas lanças em foices. É a partir das palavras do profeta Isaías que o Papa Leão XIV desenvolve sua mensagem para o 11º Dia Mundial de Oração pelo Cuidado da Criação, que será celebrado em 1º de setembro. O pontífice convida os cristãos a contemplarem o dom da vida e a valorizarem a terra que a sustenta, num momento marcado por crises, sofrimento humano e pelo agravamento do desequilíbrio da criação. Realidade que, segundo o Papa, constituem um único apelo à cura e à paz proveniente do mundo ferido. Leão XIV chama atenção para o contraste entre a paz oferecida por Cristo e uma realidade mundial na qual tantos esforços continuam direcionados à violência e à guerra. Os conflitos, recorda, não apenas ceifam vidas, separam famílias e obrigam milhões de pessoas a abandonar suas casas, mas deixam também uma destruição social e ecológica que pode perdurar por gerações. A relação entre conflitos armados e degradação ambiental, adverte o Papa, alimenta um ciclo que destrói ecossistemas, contamina recursos essenciais, como ar e a água, compromete a segurança alimentar e aumenta a pobreza, a desigualdade e as tensões sociais. A guerra, afirma Leão XIV, não se trata apenas de um fracasso político, mas também moral e espiritual, e se apresenta como um contra-testemunho do Evangelho da Paz. Diante dessas crises, o pontífice pede uma conversão capaz de alcançar não apenas as estruturas, mas o próprio coração humano. As feridas da guerra e a degradação da terra, explica, estão intimamente ligadas àquilo que acontece dentro de cada pessoa. Por isso, para construir uma sociedade pacífica, é necessário renovar os corações e superar a vontade de domínio, a busca do lucro imediato e a incapacidade de reconhecer a dignidade de cada ser humano. É nesse sentido que o apelo de Isaías para transformar as espalhas em relhas de arados se torna também um chamado pessoal e coletivo. Para Leão XIV, a verdadeira conversão ecológica nasce do encontro com Cristo e se manifesta na relação com o próximo e com o mundo. A paz, então, começa no coração e flui para as nossas relações, comunidades e para o mundo, sublinha o Papa. O Santo Padre convida ainda a imaginar um mundo no qual as energias atualmente investidas na guerra sejam destinadas ao desenvolvimento humano integral, à superação da pobreza, à proteção da dignidade humana e à reconciliação entre os povos. As verdadeiras ferramentas para construir a paz não são as armas de destruição, mas sim a verdade, o diálogo, a paciência, a bondade, a justiça, a misericórdia, a compreensão, o cuidado e o amor. Ao concluir, Leão XIV encoraja os fiéis a se tornarem colaboradores da obra de renovação de Deus, permitindo que a transformação interior se traduza no cuidado com a criação e na construção da paz. Lenta, mas crescente, passaremos do deserto ao jardim, da divisão à comunhão e da violência à paz.
1: Na manhã desta quinta-feira, 20 de agosto, o Papa Leão XIV recebeu em audiência no Palácio Apostólico, no Vaticano, o presidente da República do Líbano, Senhor Joseph Aoun, que em seguida se reuniu com o cardeal Pietro Parolin, secretário de Estado, acompanhado pelo arcebispo Paul Richard Gallagher, secretário para as relações com os Estados e as organizações internacionais. Os cordiais colóquios realizados na Secretaria de Estado centraram-se principalmente no acordo quadro trilateral assinado pelos Estados Unidos, Israel e Líbano, com o objetivo de estabilizar as fronteiras do sul da República do Líbano, a fim de alcançar uma paz justa e duradoura. A Santa Sé, ao saudar a assinatura deste documento, expressou a sua profunda preocupação relativa às dificuldades encontradas na sua implementação e assegurou seu apoio aos esforços que estão sendo feitos a este respeito. A relação institucional entre os dois líderes tem sido intensa desde que ambos assumiram seus cargos em 2025. Em maio, o presidente Joseph Aoun viajou a Roma para participar da missa de início de pontificado de Leão XIV. Em junho, a primeira audiência oficial e a reunião de trabalho privada no Palácio Apostólico, ocasião em que foram reforçadas as relações bilaterais e o papel social da Igreja Católica no Líbano. E entre 30 de novembro e 2 de dezembro de 2025, a visita de Leão XIV a Beirute e arredores na segunda etapa de sua primeira viagem apostólica na sequência da visita à Turquia. A busca pelos próximos homenageados do Prêmio Zayed para a Fraternidade Humana começou oficialmente com a abertura das inscrições para a 8ª edição da premiação. A iniciativa internacional reconhece pessoas e organizações que se destacam na promoção do diálogo, da solidariedade, da compreensão mútua e da convivência pacífica entre os povos, consolidando-se como uma importante referência mundial no incentivo aos valores da fraternidade humana. Criado após o histórico encontro realizado em Abu Dhabi em 2019 entre o Papa Francisco e Ahmed Al-Tayeb, grande imã de Al-Azhar, o prêmio está profundamente ligado aos princípios do documento sobre a fraternidade humana. Batizado em homenagem ao Sheikh Zayed bin Sultan Al-Nahyan, fundador dos Emirados Árabes Unidos, o reconhecimento procura valorizar iniciativas inspiradas no respeito pela dignidade de cada pessoa, independentemente de religião, gênero, raça ou nacionalidade. Segundo o secretário-geral do prêmio, juiz Mohamed Abdel Salam, a abertura das candidaturas para a 8ª edição representa a continuidade de uma missão voltada a dar visibilidade a iniciativas humanitárias capazes de produzir mudanças concretas e duradouras. Além do reconhecimento internacional, os vencedores recebem um prêmio financeiro de US$ 1 milhão destinado a apoiar e ampliar projetos que transformem os princípios da fraternidade humana em ações efetivas nas comunidades. A 7ª edição, realizada em 4 de fevereiro de 2026, reconheceu o Acordo Histórico de Paz entre Azerbaijão e Armênia, a Organização Humanitária Palestina, TAOON, e a Defensora dos Direitos das Mulheres Afegãs, Zarqa Yaftali. Desde 2019, 20 homenageados de 20 países já foram reconhecidos por sua atuação em áreas como saúde, educação, sustentabilidade, apoio aos refugiados, desenvolvimento comunitário, combate à fome e promoção da participação de jovens e mulheres. As indicações para a 8ª edição podem ser apresentadas até 1º de outubro de 2026 por meio do site oficial do Prêmio Zayed para a Fraternidade Humana. Cardeal Pizzaballa visita Taiber, na Cisjordânia, e pede para preservar a presença cristã. Jackson Erpen.
3: Continuaremos a fazer tudo o que está ao nosso alcance para preservar a presença eclesial aqui em todos os níveis, em toda a Terra Santa. Patriarca de Jerusalém dos Latinos, Cardeal Pier Battista Pizzaballa, expressou sua proximidade à população de Taibé ao visitar o pequeno vilarejo cristão na Cisjordânia no sábado, na festa da Assunção da Bem-Aventurada Virgem Maria. Posso não ter respostas em nível humano e mundano, mas acredito em Deus. E tenho certeza de que, nele, podemos continuar a dar vida mesmo aqui em Taibé, disse Pizzaballa durante a missa na Igreja Latina do Cristo Redentor. Ao dar as boas-vindas ao patriarca no início da missa, conforme relatado em um comunicado do Patriarcado Latino de Jerusalém, o pároco de Taieb, padre Bashar Fayadlé, enfatizou que o povoado o acolheu entre o seu povo e em sua casa, descrevendo sua presença como a de um pai ao lado de seus filhos em tempos difíceis. Segundo o sacerdote, a presença do cardeal Pizzaballa recordou à comunidade de que não estão sozinhos, que a igreja está ao lado de seus filhos, carregando consigo a cruz e a esperança dessa terra. Pizzaballa descreveu a festa da Assunção como um fruto da ressurreição e afirmou que Maria ensina os cristãos a olharem para a realidade com olhos divinos, em vez de com base em cálculos humanos. O cardeal, então, vinculou essa mensagem diretamente a Taibé, exortando seu povo a permanecer firme na fé e na esperança, mesmo quando as circunstâncias tornam o futuro difícil ou impossível. O patriarca também enfatizou que preservar a presença cristã exige proteger o coração do medo, do desespero e dos efeitos das circunstâncias difíceis. Mas queremos continuar sendo uma comunidade que dá luz à vida, sem renunciar aos nossos direitos, ao nosso direito à vida, disse ele. Portanto, sejam corajosos, não tenham medo. O cardeal Pizzaballa também afirmou que está acompanhando de perto os acontecimentos em Taibé por meio de mensagens e atualizações regulares do padre Bashar. A visita do patriarca de Jerusalém ocorreu no contexto de um decreto israelense emitido em julho passado, que declarou a área de Taibé e Rimon uma zona militar fechada, proibindo a entrada e a presença de israelenses e estrangeiros. A área designada inclui parte da cidade de Taibé, terras agrícolas e locais religiosos e históricos. O decreto também levantou questões sobre o acesso a Taibé por peregrinos, visitantes, jornalistas, voluntários e outros estrangeiros. Pizzaballa diz que o que está acontecendo em Taibé está se tornando cada vez mais conhecido, inclusive fora da cidade. Seu exemplo é importante para que possamos continuar sendo uma voz cristã em meio a essa situação complexa.
1: A paz começa em cada indivíduo e é uma aspiração que deve ser cultivada para que se torne universal. Leão 14, ao final da audiência geral da última quarta-feira, 19 de agosto, exorta a todos na saudação em italiano a desenvolver sempre em si mesmo uma autêntica consciência de paz. Evocando, sem citá-lo diretamente, o conceito de paz apresentado por Santo Agostinho em A Cidade de Deus, o Papa pede que se trabalhe concretamente para que haja uma convivência harmoniosa entre os homens. A paz do Estado é a concórdia ordenada entre o comando e a obediência dos cidadãos, escreve o bispo de Hipona, especificando que a paz do universo é a tranquilidade da ordem. A ordem é a disposição das coisas iguais e desiguais que atribui a cada um o seu devido lugar. O convite do pontífice, uma síntese do pensamento agostiniano, é um incentivo a cada pessoa para que amadureça e mantenha em seu coração sentimentos de paz, para que a harmonia interior se transforme em concórdia com os outros e na busca do bem comum.
4: Abbiate la sincera consapevolezza Que la pace è un bene prezioso.
1: Tenham a sincera consciência de que a paz é um bem precioso e grandioso e que é necessário um compromisso firme e constante para realizá-la, seguindo com honestidade e verdade os caminhos que a constroem e a confirmam na sociedade, disse o Papa Leão. A Igreja na Colômbia está vivendo em primeira mão que o ensinamento de Jesus, dê-lhes de comer, tornou-se um imperativo, enfatiza o padre Daniel Saldarriaga, diretor do Banco de Alimentos de Bogotá, uma iniciativa da Igreja Católica que, na última semana, foi fundamental para auxiliar os muitos colombianos que perderam tudo no terremoto de 10 de agosto. Há 25 anos, sua missão é estar ao lado daqueles que sofrem, daqueles que não têm o que comer. Sua experiência o tornou o principal coordenador dos esforços dos setores privado, acadêmico e social do país. Essa iniciativa da Arquidiocese de Bogotá encontrou seus principais aliados na mídia, por meio da qual sua mensagem de solidariedade tocou os corações de colombianos e estrangeiros. Hoje, somos 26 bancos de alimentos trabalhando em estreita colaboração com programas de assistência social em todo o país para alcançar Cali, Pereira,

0: As escolas e comunidades religiosas, como as Irmãs Franciscanas de Maria Imaculada e os missionários contemplativos adigentes, uniram-se à árdua tarefa que já possibilitou a entrega de 325 toneladas de ajuda, incluindo alimentos, suprimentos hospitalares, roupas, produtos de higiene e outros itens essenciais. Passamos por 5 semanas de treinamento para nos prepararmos para este momento, ajudando a Venezuela. Cruzar a fronteira não foi fácil, nem percorrer os 1.528 quilômetros entre Caracas e Bogotá. Mas não se tornou difícil, recorda o padre Daniel, referindo-se à primeira campanha de doações lançada na Venezuela após o terremoto de 24 de junho. Ele enfatiza que em ambas situações contaram com a inestimável colaboração do setor de transportes, que generosamente ofereceu seus veículos de carga para facilitar a entrega das doações. O transporte não nos custa nada, afirma o sacerdote. Esta é a primeira vez em 25 anos que a generosidade das pessoas nos permitiu alcançar tantas cidades. O cardeal primaz da Colômbia, Dom Luiz José Rueda Aparício, apoia de perto esses esforços e, durante uma visita, destacou a confiança que empresas e indivíduos depositam no Banco de Alimentos de Bogotá, que tem uma missão vital em nome de Cristo e da Igreja. Que o Senhor nos abençoe a todos e nos ajude a reconstruir de dentro para fora, de coração. Continuemos a contribuir, continuemos a ajudar. Suas palavras, mais do que uma conclusão, são um convite para não esquecermos o que aconteceu, pois ainda há muito a ser feito.
1: O número de mortes de civis na Ucrânia atingiu seu nível mensal mais alto desde as primeiras semanas do conflito, impulsionado por uma forte escalada nos ataques russos com mísseis e drones. De acordo com os dados oficiais divulgados em agosto de 2026 pela Missão de Monitoramento dos Direitos Humanos da ONU na Ucrânia, o mês de julho de 2026 registrou pelo menos 437 civis mortos e 2.610 feridos. Esse volume representa o maior pico de letalidade contra a população civil desde maio de 2022. Os dados constam de um relatório da Missão de Monitoramento dos Direitos Humanos das Nações Unidas na Ucrânia. Em comparação com junho, o número total de vítimas civis aumentou 30%, enquanto, em comparação com julho de 2025, o aumento foi de 70%. O número de crianças mortas e feridas também atingiu um nível mais alto desde abril de 2022. 17 crianças morreram e 166 ficaram feridas durante o mês. De acordo com a missão da ONU, mísseis de longo alcance e drones continuaram sendo a principal causa das vítimas civis, representando 38% do total, com a maioria dos afetados vivendo em cidades distantes da linha do fronte. As vítimas de ataques aéreos com bombas guiadas aumentaram 143% em comparação com junho, com 105 mortes e 753 feridos, tornando-se a segunda principal causa de mortes de civis. Ataques com drones de curto alcance em áreas próximas à linha do fronte resultaram em 111 mortos e 710 feridos, representando 27% do total de vítimas civis e o maior número mensal desde o início da invasão em grande escala. As regiões mais afetadas foram Kiev, Kherson, Zaporizhia e Sumy. A missão também observou uma intensificação dos ataques a embarcações e infraestrutura portuária nas regiões de Odessa e Mykolaiv. Pelo menos 39 incidentes resultaram em 19 mortes e 25 feridos.
0: Aborto e eutanásia avançam. É preciso fortalecer a cultura da vida. Este é o tema do Espaço Cultura da Vida desta quinta-feira. Nos introduz neste espaço Silvonei José.
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0: Olá, amigos da Rádio Vaticano, aqui quem fala é Marlon e Ana de Rosa para mais um Espaço Cultura da Vida. Hoje precisamos falar sobre dois avanços da cultura do descarte que muito nos entristeceram neste mês de agosto. Nos Estados Unidos, no estado de Massachusetts, a governadora do estado assinou uma lei no dia 10 de agosto que retirou os limites de idade gestacional para a prática do aborto. Até esta lei, os abortos já eram permitidos até 24 semanas de gravidez.
1: É importante ressaltarmos que o aborto, mesmo no início da gestação, é uma terrível violência, pois elimina uma vida inocente. A retirada de critérios para permitir abortos cada vez mais tardiamente vem, portanto, como um requinte de crueldade, o qual a sociedade deve repudiar completamente. Algo que observamos sempre quando analisamos a discussão bioética em torno de leis sobre o aborto é que frequentemente os defensores do aborto apresentam seus objetivos aos poucos. Se o país não tem ainda o aborto legalizado de forma ampla, como ocorre no Brasil hoje, os defensores dessa prática falam apenas em liberá-lo para o primeiro trimestre de gravidez, ou seja, até 12 semanas de gestação.
0: Somente depois de legalizar até 12 semanas é que eles irão defender o aborto até 24 semanas ou até o fim da gestação. Se fosse apresentada, de repente, a proposta de liberação do aborto até 9 meses, a sociedade ficaria estarrecida. Isso escancara a estratégia gradual de dessensibilização progressiva da sociedade, onde a cultura do descarte começa sempre com pequenos passos que possam parecer menos agressivos e depois, aos poucos, evidencia-se a sua gravidade. Portanto, não podemos deixar de perceber que toda a relativização do direito à vida após a concepção é sim uma ameaça inaceitável. 4 dias depois, na França, assistimos o avanço da legislação permitindo a chamada morte assistida. Embora seja apresentada como eutanásia, o melhor termo para descrever essa lei não parece ser esse, devido aos critérios muito abertos. Estamos falando de uma lei abrangente que permite tanto a eutanásia quanto a morte assistida ou o suicídio assistido. A partir dessa lei, qualquer adulto, cidadão francês ou residente poderá administrar uma droga que coloca fim à sua vida caso se encontre com uma doença grave, incurável, em estado terminal ou avançado. Perceba que doença em estado terminal é diferente de doença grave e incurável.
1: Doenças psicológicas sem perspectiva de cura podem entrar no critério. Assim, até mesmo condições de saúde, como depressão em uma pessoa jovem, podem ser enquadradas na lei. Jovens e adultos nos seus 20 ou 30 anos de idade poderiam tirar a própria vida com o apoio do sistema de saúde, diante de uma condição de desespero e fragilidade que é própria da doença que enfrentam.
0: O que vemos nessas duas notícias tristes deste mês de agosto é que a cultura da morte, como denunciada pelo Papa São João Paulo II, avança a passos largos. Seu avanço se dá em etapas, na chamada teoria da ladeira escorregadia, que mostra que a cada vez que permitimos uma relativização do valor da vida humana, corremos o risco de cairmos mais gravemente na cultura da morte. Tanto nos Estados Unidos quanto na França, o aborto foi liberado na década de 1970 e a desumanização progressiva criou as condições na opinião pública para debates mais avançados como estes. Assim, a banalização chega a níveis que naquela época poderiam ser impensáveis. No Brasil, estamos ainda em estágios iniciais, pois as leis sobre aborto ainda não foram totalmente derrubadas. Também a eutanásia e a morte assistida não são permitidas em lei.
1: Nós conseguiremos fortalecer a cultura da vida quando cada pai e mãe cumprir com dedicação o seu papel de primeiros educadores morais e espirituais dos seus filhos, quando cada catequista ensinar com coragem os mandamentos, quando cada pessoa proclamar com coragem os ensinamentos da Igreja, quando toda a sociedade defender a vida sem exceção e sem relativizações, quando todos buscarem entender e proclamar a dignidade humana incansavelmente. São João Paulo II alertou na encíclica Evangelium Vitae em 1995. É preciso proclamar a cultura da vida, em oposição à cultura da morte que cresce em nossa sociedade. A mensagem de João Paulo II, há mais de 30 anos, mostra-se muito atual. Nos encontramos no meio de uma luta dramática entre a cultura da morte e a cultura da vida. Mas o esplendor da cruz não fica submerso pelas trevas. Um grande abraço a todos e até a próxima.
2: Amigo, ouvintes, chegamos ao final desta edição em língua portuguesa do Noticiário da Rádio Vaticano. Obrigada pela sua audiência e nós voltaremos amanhã, neste mesmo horário.

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1: Sintonizam a Rádio Vaticano a transmitir o seu programa em língua portuguesa para os ouvintes que nos escutam no continente africano e pelo mundo fora. Convosco já microfone, Rui Saraiva e Filomeno Lopes. Na mensagem para o 11º Dia Mundial de Oração pelo Cuidado da Criação, que será celebrado no próximo dia 1 de setembro, o Papa Leão XIV alerta para as feridas provocadas pelas guerras e pela degradação ambiental e recorda que a construção da paz exige uma conversão pessoal e coletiva. As verdadeiras ferramentas para construir a paz, diz o Papa, não são as armas de destruição, mas sim a verdade, o diálogo, a paciência, a bondade, a justiça, a misericórdia, a compreensão, o cuidado e o amor. Estes e outros os principais temas para desenvolver já, nesta nossa edição de hoje. Fique então conosco, boa e serena audição. Na mensagem para o 11º Dia Mundial de Oração pelo Cuidado da Criação, que será celebrado no próximo dia 1 de setembro, o Papa Leão XIV alerta para as feridas provocadas pelas guerras e pela degradação ambiental e recorda que a construção da paz exige uma conversão pessoal e coletiva. As verdadeiras ferramentas para construir a paz, diz o Papa, não são as armas de destruição, mas sim a verdade, o diálogo, a paciência, a bondade, a justiça, a misericórdia, a compreensão, o cuidado e o amor. Mais pormenores com o colega Túlio Fonseca.
2: Transformarão as suas espadas em relhas de arados e as suas lanças em foices. É a partir das palavras do profeta Isaías que o Papa Leão XIV desenvolve sua mensagem para o 11º Dia Mundial de Oração pelo Cuidado da Criação, que será celebrado em 1º de setembro. O pontífice convida os cristãos

0: cristãos a contemplarem o dom da vida e a valorizarem a terra que a sustenta, num momento marcado por crises, sofrimento humano e pelo agravamento do desequilíbrio da criação. Realidade que, segundo o Papa, constituem um único apelo à cura e à paz proveniente do mundo ferido. Leão XIV chama atenção para o contraste entre a paz oferecida por Cristo e uma realidade mundial na qual tantos esforços continuam direcionados à violência e à guerra. Os conflitos, recorda, não apenas ceifam vidas, separam famílias e obrigam milhões de pessoas a abandonar suas casas, mas deixam também uma destruição social e ecológica que pode perdurar por gerações. A relação entre conflitos armados e degradação ambiental, adverte o Papa, alimenta um ciclo que destrói ecossistemas, contamina recursos essenciais, como ar e a água, compromete a segurança alimentar e aumenta a pobreza, a desigualdade e as tensões sociais. A guerra, afirma Leão XIV, não se trata apenas de um fracasso político, mas também moral e espiritual, e se apresenta como um contra-testemunho do Evangelho da Paz. Diante dessas crises, o pontífice pede uma conversão capaz de alcançar não apenas as estruturas, mas o próprio coração humano. As feridas da guerra e a degradação da terra, explica, estão intimamente ligadas àquilo que acontece dentro de cada pessoa. Por isso, para construir uma sociedade pacífica, é necessário renovar os corações e superar a vontade de domínio, a busca do lucro imediato e a incapacidade de reconhecer a dignidade de cada ser humano. É nesse sentido que o apelo de Isaías para transformar as espalhas em relhas de arados se torna também um chamado pessoal e coletivo. Para Leão XIV, a verdadeira conversão ecológica nasce do encontro com Cristo e se manifesta na relação com o próximo e com o mundo. A paz, então, começa no coração e flui para as nossas relações, comunidades e para o mundo, sublinha o Papa. O Santo Padre convida ainda a imaginar um mundo no qual as energias atualmente investidas na guerra sejam destinadas ao desenvolvimento humano integral, à superação da pobreza, à proteção da dignidade humana e à reconciliação entre os povos. As verdadeiras ferramentas para construir a paz não são as armas de destruição, mas sim a verdade, o diálogo, a paciência, a bondade, a justiça, a misericórdia, a compreensão, o cuidado e o amor. Ao concluir, Leão XIV encoraja os fiéis a se tornarem colaboradores da obra de renovação de Deus, permitindo que a transformação interior se traduza no cuidado com a criação e na construção da paz. Lenta, mas crescente, passaremos do deserto ao jardim, da divisão à comunhão e da violência à paz.
1: A primeira encíclica do Papa Leão XIV continua a fazer correr rios de tinta. Ouçamos a reportagem de Tony Neves a este propósito.
2: A primeira encíclica de Leão XIV continua a fazer correr rios de tinta. O segundo capítulo aprofunda alguns dos fundamentos e princípios da doutrina social da Igreja. O ser humano é a imagem do Deus Trinitário e tanto o anúncio como a experiência cristã, guiados pela ação do Espírito Santo, tendem a gerar no mundo consequências sociais. Sobre a igual dignidade de todos os seres humanos, o Papa Leão afirma: o valor da pessoa, no entanto, não depende do que ela realiza ou produz, pois existem direitos que pertencem a todos simplesmente por serem pessoas. Defende adiante, a dignidade fundamental de cada pessoa não se adquire nem se merece, nem precisa de ser demonstrada. O último fundamento é o altíssimo valor dos direitos humanos. João Paulo II disse que a Declaração Universal dos Direitos Humanos, da ONU, 1948, continua a ser, nos nossos dias, uma das mais excelsas expressões da consciência humana. Ela é uma pedra miliária no caminho do progresso moral da humanidade. Há ainda um reconhecimento dos direitos das minorias e a afirmação da igual dignidade entre homens e mulheres. Leão XIV desenvolve 5 princípios da doutrina social da Igreja. Inicia com o bem comum, como o primeiro grande princípio desta doutrina, a forma social da dignidade reconhecida a cada um valor não negociável, tal como é a promoção.

0: missão da vida. Segue-se a destinação universal dos bens. Os bens da terra, o solo, a água, o ar, os recursos naturais, são dados por Deus à inteira família humana para sustentar a vida de todos. Por isso, a propriedade privada está subordinada à destinação universal dos bens. Há hoje que, entre os bens que se destinam a todos, contar com as novas formas de propriedade: patentes, algoritmos, plataformas digitais, infraestruturas tecnológicas e dados. Outro princípio importante é o da subsidiariedade, o princípio segundo o qual aquilo que as pessoas, as famílias, as comunidades locais e os organismos intermédios podem fazer não deve ser absorvido por instâncias superiores. O princípio da solidariedade também não é esquecido pelo Papa Leão, que cita Paulo VI. Este recordava que os deveres de solidariedade, justiça e caridade estão enraizados na fraternidade humana e sobrenatural que une homens e povos entre si. A solidariedade, uma dimensão global, é o reconhecimento concreto de que o destino individual está ligado ao destino de todos. Na verdade, repetiu o Papa Francisco, ninguém se salva sozinho. É defendido o combate à globalização da indiferença. E, finalmente, o princípio da justiça social, que exige um olhar a partir dos últimos e que ninguém fique para trás, denunciando a cultura do descartável. A justiça social exige que se olhe para indivíduos e povos a partir dos mais vulneráveis. Pobres, migrantes, refugiados, deslocados internos, vítimas de violência, pessoas que vivem nas periferias urbanas ou existenciais, combatendo assim o que João Paulo II chamou de estruturas de pecado. Há que evitar o surgir de novas formas de exclusão e privação de liberdade, combatendo a infoexclusão. Teste decisivo para a justiça social é a forma como a sociedade trata migrantes, refugiados e toda a espécie de deslocados. É importante que a justiça seja orientada pela fraternidade e não pelo medo, e ainda que salvaguardar o direito à esperança de quem é obrigado a partir, como o direito de permanecer em paz e segurança na própria terra. Fundamental é o desenvolvimento humano integral. O desenvolvimento é humano quando coloca as pessoas no centro e não a acumulação de bens, quando abrange também os povos e não apenas os indivíduos. A ecologia integral, amar os pobres e proteger a natureza, é hoje uma dimensão imprescindível da doutrina social da Igreja. Esta é um teste para a Igreja. Diz o Papa: viver a justiça na Igreja significa melhorar as relações e as estruturas eclesiais. Devem promover-se formas regulares de avaliação do exercício das responsabilidades ministeriais que não sejam um julgamento das pessoas, mas instrumentos de aprendizagem e de correção orientados à missão. A próxima crónica será sobre o capítulo 3, refletindo sobre técnica e domínio, a grandeza da pessoa humana perante as promessas da inteligência artificial.
1: Precisamos de nos escutar uns aos outros. Quem o diz é a jornalista Sónia Neves, considerando que a sensibilidade feminina traz à Igreja um especial acolhimento das diferenças. É mais uma mulher sinodal no podcast No Coração da Esperança, da Rede Sinodal em Portugal. Eu sou Rui Saraiva e esta é a rubrica Sal da Terra, Luz do Mundo.

0: Continuamos a recordar opiniões nos 16 episódios do podcast No Coração da Esperança, da Rede Sinodal em Portugal. Mulheres Sinodais, que refletem sobre o documento final do Sínodo de outubro de 2024 e a fase de implementação que estamos a viver. Desta vez, a entrevistada é a jornalista Sónia Neves, diretora do jornal Correio de Coimbra, o semanário daquela diocese. Ela assinala, em particular, a grande presença de mulheres no processo sinodal, considerando que a sensibilidade feminina traz à Igreja um especial acolhimento das diferenças.
1: Quando nós vemos uma mulher a ter a mesma dignidade que um homem,

0: seja na sociedade ou seja na igreja, para mim tem que ser uma alegria. Porque nós somos todos iguais e criados à imagem e semelhança de Deus. Portanto, porquê é ver estas diferenças? A mulher é tanto ou mais ou menos, é igual ao homem. Portanto, na sua diversidade, nesta diferença que eu falava, a mulher tem que ser acolhida. E a sensibilidade feminina tem de trazer à igreja esta alegria que eu falava, este acolhimento das diferenças. E depois, todo este caminho ao nível sinodal, também temos que ver que teve mão feminina. Eu diria, se calhar, mais do que mão. Teve pensamento, teve acolhimento, teve serviço. Enfim, tantas foram as mulheres que estiveram envolvidas neste processo sinodal. E não falo só nas assembleias sinodais. Vejamos todas as comissões sinodais, todos os grupos que se foram reunindo e o conteúdo que foi tendo juntado para todos os documentos que chegaram ao Vaticano para chegarmos depois a este documento final, tiveram lá mulheres. E que bem, e ainda bem que as tiveram. Então este rosto feminino traz muitas vezes, ou quase sempre, posso eu agora aqui dizer, uma visão diferente da Igreja. Um acolhimento diferente. E eu gostava aqui também, nesta minha perspectiva feminina e neste espaço que é dado, de dizer, no âmbito da Igreja Católica, neste acolhimento do documento final, que as nossas comissões sinodais, onde estão também integradas e bem mulheres, não podemos baixar os braços. As comissões sinodais têm de olhar para este documento que agora receberam como algo a fazer alguma coisa. Porque estas comissões foram criadas, foram sonhadas, houve tanto trabalho feito que agora não pode ficar sem horizonte. E este horizonte, este documento, é para ser trazido para as comunidades. Na minha perspectiva também, estas comunidades precisam destas comissões sinodais para haver aqui um ritmo, para ser dado a conhecer o documento final. E que não olhemos só para o Senhor Padre que tem ou que está à frente de uma comissão sinodal. Acho que os leigos aqui têm o papel de conhecer o documento, de ter informação sobre o que é a sinodalidade, este caminho conjunto. Porque os leigos, tendo formação, podem ser braços direitos dos senhores padres, de todos os clérigos, e só assim é que nós conseguimos caminhar em conjunto. É formando aqui equipa. É assim que eu vejo o trabalho em igreja. É fazendo equipa. Não somos mais nem menos uns do que outros. Só em conjunto, este caminho conjunto, fará sentido, todos dando um bocadinho de si, estando ao serviço. Nesta formação é importante para os leigos. E há outra coisa que eu acho que é importante, que é, sendo leigos batizados, muitos de nós crismados, encontrarmos um espaço na Igreja para o nosso compromisso. E aqui falo muito, por exemplo, dos jovens. O Papa falava que os jovens fazem o crisma e depois é a debandada. Mas o que é que a Igreja tem para lhes oferecer? No seu caminho catequético, é preciso que tenham a experiência de Deus, a experiência da fé. E nesse sentido, os leigos, sejam na catequese, seja em animação de grupo de jovens, seja nas celebrações, são precisos para que os jovens percebam a alegria do compromisso. Esta alegria também feita em comunidade. Porque se um jovem ou se qualquer leigo entra numa comunidade em que não se sente acolhido, em que não se sente confortável, em que se sente como uma comunidade triste, ninguém quer ali estar. É um caminho que pode ser feito, é uma mentalidade que pode ser aqui mudada, é preciso haver espaço para isso. Esta formação dos leigos, volto a dizer, a outra coisa é haver aqui espaços de participação em que as pessoas possam ser escutadas. Durante o caminho sinodal isso foi acontecendo, mas eu acho que isso não pode ser perdido. Porque as pessoas, ao escutarem-se umas às outras, há aqui uma riqueza muito grande. E se vão se sentindo confortáveis. E é necessário a Igreja, que pretende ser de portas abertas e que acreditamos que é esse o caminho, precisamos de nos escutar uns aos outros. Essa é a riqueza da partilha, é a riqueza da melhor mensagem que nós temos.
1: A jornalista Sónia Neves analisa o especial contributo da comunicação na implementação das conclusões do sínodo.
0: Pegando nesta minha última expressão, que é a Igreja tem a melhor mensagem a comunicar. Só que às vezes não a sabemos comunicar. Nós sabemos que esta é a melhor mensagem. Amai-vos uns aos outros. É a mensagem da Igreja. Porquê que nós não a comunicamos? Será que não a

0: vivemos? Será que nos é difícil mostrar ao outro que sentimos-nos felizes neste serviço que é amar o outro? Então, o que é que nos falta? Falta-nos sentir esta necessidade de evangelizar? Ficamos aqui num ponto em que a comunicação precisa de ser, aqui, mais do que uma necessidade, precisa de ser um privilégio muito grande da Igreja, precisa de ser uma aposta. E quando se fala em comunicação, eu não estou só a falar nos gabinetes de comunicação, não estamos só a falar nos meios de comunicação, eu falo em comunicação de todos. Qualquer catequista, qualquer animador de grupos de jovens, qualquer sacerdote do alto de uma homilia precisa de saber comunicar. Todos nós sabemos comunicar, uns bem, outros mal. Todos nós precisamos de saber comunicar melhor, sem dúvida nenhuma. Neste sentido, e eu acho que também aqui uma grande mais-valia neste caminho que a Rede Sinodal está a fazer e esta grande parceria com vários órgãos de comunicação social, para dar aqui a entender que os órgãos de comunicação social são um grande poder, um poder em Igreja, mas também aqui unidos, que é aqui uma grande mais-valia de mostrar este caminho em conjunto, aqui também nesta parceria, mas de mostrar como a comunicação pode ser o fator-chave de chegar a estas conclusões do Sínodo, de chegar a todos. Até de haver aqui, através destes órgãos de comunicação social, a formação necessária do que é isto do Sínodo, porque para muitas comunidades, o que é uma pena, a meu ver, ainda é algo muito distante, é algo que aconteceu no Vaticano, ainda não chegou às comunidades. Então, que seja também pela comunicação social e por esta aposta de esclarecer, de levar esta informação do Sínodo, desta Igreja nova, deste novo estilo de Igreja que o Papa nos pede. Que seja também por estas parcerias e por este trabalho em rede de chegar a todos, todos, todos.
1: Era Sónia Neves, jornalista e diretora do jornal semanário Diocesano Correio de Coimbra. 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

A situação humanitária na Cisjordânia está a deteriorar-se rapidamente, segundo o porta-voz das Nações Unidas, Stephane Dujarric, que afirmou que no norte do território ocupado, as forças israelitas ordenaram que umas 10 famílias palestinianas do bairro de Jabal al-Nasr, em Tulkarem, deixassem suas casas por 7 horas durante operações militares perto do campo de refugiado de Nur Shams. Bulldozers do exército escavaram parte da estrada, danificando os sistemas de água e esgoto, que foram posteriormente consertados por equipas municipais após a retirada dos militares. A água também está no centro de emergência em Kasra, perto de Nablus, onde as famílias, sitiadas há mais de uma semana por colonos israelitas e praticamente impossibilitadas de sair de suas casas, correm o risco de ficar sem suprimentos nas próximas horas e, portanto, relatam escassez de medicamentos. Enquanto isso, relatos de novos casos de violência chegam de outros locais. Uma ambulância do Crescente Vermelho palestiniano foi atacada por colonos em Tel Rumeida e a agência de notícias palestiniana Wafa relata incêndios em terrenos situados em Turmus, Aya, 2 jovens feridos em Beita e um ataque a um aqueduto na região de Tubas. Mas as operações do exército israelita causaram particular tensão nas últimas horas. Em Kabatia, ao sul de Jenin, as forças de defesa de Israel admitiram que durante uma incursão alguns palestinianos detidos para interrogatório foram identificados por números escritos no corpo e na testa. O jornal Haaretz noticiou o fato publicando uma foto de um palestiniano com o número 44 escrito na testa e explicando que o exército israelita confirmou que os suspeitos interrogados pelas tropas foram numerados. O exército israelita descreveu o fato como grave. O deputado Ahmad Tibi, do partido de Tal Al, escreveu no seu Twitter que é chocante e repugnante. Soldados e oficiais estão a escrever números de identificação nas testas dos palestinianos em Kabatia antes de interrogá-los. Isso é o que significa desumanização. Apagar a pessoa e transformá-la num número. Uma imagem que remete a tempos sombrios e que deveria chocar a todos. Além disso, uma crise económica crescente pesa muito sobre a situação, com a autoridade palestiniana a ser forçada de cortar salários e serviços públicos, enquanto o desemprego, as restrições de movimento e a escassez de medicamentos pioram as condições da população. O embaixador dos Estados Unidos da América em Israel, Mike Huckabee, também denunciou a violência dos colonos, defendendo a sua decisão tomada há alguns dias de definir os responsáveis pelo cerco de Gaza como terroristas israelitas. Segundo o diplomata, essas ações se enquadram na definição norte-americana de terrorismo quando visam incitar o medo nas pessoas e mudar o seu comportamento. O Kabi esclareceu que se trata de uma minoria muito pequena, acusando-os de causar danos a Israel e ao povo judeu. Enquanto isso, as tensões também estão a aumentar em outras frentes regionais. Na faixa de Gaza, fontes palestinianas relatam 6 mortos, incluindo uma criança, num ataque israelita na área de Shati, perto do porto da cidade de Gaza. O presidente da Zâmbia, Hakainde Hichilema, garantiu um segundo mandato com mais de 2,9 milhões de votos, segundo anunciou a Comissão Eleitoral na manhã de ontem e citada pelo jornal Angola Online. Hichilema, de 64 anos, derrotou seu principal adversário nas eleições presidenciais da passada quinta-feira, Brian Mundibile, do Partido da Restauração Nacional para a Unidade e o Progresso, que obteve 1,8 milhões de votos, ultrapassando em muito o limite constitucional de 50% mais um voto para a maioria. A Zâmbia tem um historial de transições pacíficas de poder desde o regresso à democracia multipartidária
Em 1991, as transições presidenciais ocorreram através das urnas. Não é claro se a oposição contestará o resultado das eleições. De facto, um dia após a votação, a Comissão Eleitoral suspendeu brevemente a contagem e o número dos resultados, citando relatos de violência contra funcionários das mesas de voto e o roubo de boletins de voto, já preenchidos em algumas zonas. Os observadores regionais e internacionais descreveram o dia das eleições como amplamente pacífico e instaram todos os lados a manterem a calma e a respeitarem o processo oficial. O secretário-geral das Nações Unidas, António Guterres, instou os Estados Unidos e o Irã a retomarem negociações para chegar a um acordo o mais rapidamente possível, após o fim do memorando de entendimento de 60 dias. Segundo o porta-voz Stefan Dujarric, citado pela agência europeia Press, Guterres reiterou que não há solução militar para este conflito, instando as partes a alcançarem uma solução pacífica e duradoura. O diplomata português pediu também que as partes moderem a retórica utilizada nos últimos dias. As declarações coincidem com o fim de prazo de 60 dias previsto no memorando de entendimento entre os Estados Unidos e o Irã para negociar um acordo definitivo visando pôr termo ao conflito. O acordo pretendia abordar a questão nuclear iraniana, a reabertura do Estreito de Hormuz sem

portagens e a criação de um fundo de reconstrução de 300 mil milhões de dólares para o Irã. Intermediado pelo Paquistão, incluía ainda o levantamento das sanções norte-americanas, incluindo as impostas pelas Nações Unidas e pela Agência Internacional de Energia Atômica, bem como todas as sanções diretas e indiretas impostas por Washington. E para hoje é tudo. Nós voltamos amanhã, sempre à mesma hora. Fiquem bem e até amanhã, se Deus quiser. Ale, laudetur, Jesus Christus.